Ouvimos Caetano Veloso, dele Boas-Vindas, antes teve Moreno Veloso, Não Acorde o Neném, música de Domênico Lancelotti e Moreno Veloso. Na sequência, Gilberto Gil.

Ouvimos Samuca e a Selva com a participação da Liniker, O Trem Azul, de Ronaldo Bastos e Lô Borges. Antes teve Gilberto Gil, dele A Gente Precisa Ver o Luar. Na sequência tem Milton Nascimento com Caçador de Mim.

Ouvimos Cazuza, dele e Frejá, Blues da Piedade, e antes Milton Nascimento com Caçador de Mim, de Sá e Sérgio Magrão. Na sequência, Marisa Monte cantando Arnaldo Antunes.

Gal Costa e Tim Bernardes com Baby, música do Caetano Veloso. Antes teve Marisa Monte com Alta Noite, do Arnaldo Antunes. Na sequência, Luana Carvalho canta Tom Zé.

Ouvimos Gustavo Galo dele, Seresta. Antes teve Luana Carvalho e Tom Zé com Só, Solidão. Seguimos com Tulipa Ruiz e Marcelo Genesi, Dia a Dia, lado a lado.

Los Hermanos com Samba a Dois de Marcelo Camelo. Antes ouvimos Tulipa Ruiz e Marcelo Genesi, deles Dia a Dia, Lado a Lado.

Ouvimos O Que É o Amor, na voz da Maria Rita, música de Arlindo Cruz, Maurição e Fred Camacho. E é isso aí, eu fico por aqui, sou a Laura Mayumi na apresentação e na seleção musical. Muito obrigada pela sua companhia. Siga com a gente aqui na sintonia da Rádio Cultura Brasil. Até a próxima!

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6: Você sabia que consegue emitir pela internet autorizações para que crianças e adolescentes possam fazer viagens internacionais? O documento é emitido pelos cartórios de notas brasileiros aos pais e responsáveis por menores que pretendem viajar de avião para o exterior sozinhos ou acompanhados por apenas um dos responsáveis. Para conseguir autorização eletrônica de viagem, os interessados devem passar por um reconhecimento de firma por videoconferência. Aí, em seguida, os pais recebem um documento digital para validação no guichê da companhia aérea. A medida também ajuda a evitar a perda de documentos impressos durante a viagem. Então, para solicitar autorização eletrônica de viagem internacional, basta acessar a plataforma do e-notariado pelo site e-notariado.org.br. Eu vou repetir, e-notariado.org.br.
3: 22 horas.
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9: Aí, tá, a Erika tá aí. Oi, Erika.
12: 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Como é que vocês estão?
10: Tudo Oi, Erika.
12: Tô bem, tudo certo.
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9: Nós estamos tentando lembrar qual é o terceiro compositor que você gravou naquele disco da Gubaidulina e do Hermeto.
12: Stravinsky.
9: Stravinsky, tá certo. Também esse disco é de releituras, vamos dizer assim?
12: Esse primeiro?
9: É.
12: Olha, de certa forma, sim, porque o Stravinsky eu fiz as transcrições, são canções que foram feitas para um ensemble de harpa, violão, sopros e canto. Uhum. E aí eu transformei aqui essas composições em peças para piano.
9: Uhum.
12: Aí o Hermeto também foi uma transcrição mesmo, assim, né? Acho que não é exatamente uma releitura. É
9: mais e
12: uma
9: Gubaidulina?
12: A Gubaidulina é original para piano.
9: Sabe que eu assisti um concerto para acordeon dela.
12: Ai, é muito. Ela escreve muito para acordeon, é muito legal.
9: Muito legal mesmo. Nossa
12: Ela é
9: Senhora.
12: fantástica.
9: Aluna do Shostakovich, né?
12: Pois é. E é interessante, né? Ela leva muito essa tradição russa para um lugar assim, né? Dá para ouvir muito de Prokofiev. Eu sinto muito assim, esse ambiente assim, imaginário russo.
9: Sei.
12: Assim. Sinto muito isso nas obras dela.
9: Escuta, você conhece o Uri Kane?
12: Que é o Uri Kane mesmo?
9: Ele faz releituras. Ele gravou Mahler.
12: Você
9: Aí
12: sabe
9: ele
12: que são.
9: fez Vivaldi também, gravou como ele muda as instrumentações, né?
12: Ah, ele é da minha galera.
9: Quando eu vi o seu trabalho, eu falei assim, tem, de uma certa forma tem a ver, porque você pega peças em conjunto, não é isso?
12: Foi coletivo, assim, né? Teve o produtor, que é o Marcelo Galta, que fez muitos arranjos de percussão, algumas instrumentações, mas assim, a parte de piano toda minha mesmo, assim. Mas é, do Villa-Lobos é diferente um pouco do Stravinsky, assim. É mais ou menos o mesmo pensamento, a mesma postura, mas por envolver um grupo, né? Acho que o tratamento foi diferente, assim. Eu não escrevi para todo mundo, não.
9: São em quatro,
12: Foi uma coisa
9: né?
12: de uma exploração mesmo.
9: São em quatro.
12: Eu, Reinaldo, Ledson, Natália e Marcelo tocam em uma faixa. No Choro 5, porque a gente acabou dobrando. Eu tava tocando o Vuli dizer junto

0: vou pro Pulitzer, tem dois momentinhos ali
1: Sim, tem
0: que eu
1: momentos com o
0: inscrevi,
1: Pulitzer.
0: mas sou eu mesma e é ao vivo.
1: Sim, que fica mais violonístico, vamos dizer assim.
0: É, não sei, você achou violino?
1: O
0: Interessante.
1: timbre fica mais violonístico um pouco, né? De uma certa forma, né? Você está
0: Ah,
1: fazendo umas frases de violão ali, né? No
0: sim,
1: Pulitzer.
0: eu tô fazendo muita coisa do violão, da parte original de violão, mas eu também peguei muita coisa da orquestra.
1: Tá.
0: Eu criei uma parte de piano, assim, porque só tocar o violão, né, fica meio esquisito, né? Então, todo a ideia de tocar no piano é para trazer o piano.
1: Certo. Sabe que o Tom Jobim, ele usa muita harmonia de violão no piano, né?
0: Pois é, cara.
1: Aberturas e tal, né? De como se estivesse tocando violão, né?
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0: O Alegro, do Concerto para Violão, de Villa-Lobos. Érica Ribeiro, piano e Wurlitzer. Natália Mitre, marimba. Reinaldo Boaventura, percussão. E Ledson Gauter, contrabaixo. Arranjo de Marcelo Gauter e Érica Ribeiro. Supertônica, Ribeiro.
1: Você fez USP?
2: Eu fiz USP. Fiz a graduação e mestrado lá.
1: Com quem você estudou?
2: Eu estudei metade com o Tinete e metade com o Eduardo Monteiro.
1: É, o Eduardo é meu vizinho aqui.
2: Ah, é? Sério?
1: Mora no sexto andar.
2: Ah, você mora no prédio dele?
1: O Tinete é uma referência, né?
2: O Tinete foi um privilégio, assim. Eu fui uma das últimas alunas. Eu fui uma das últimas alunas de Tinete e uma das primeiras, a primeira, acho que do Eduardo.
1: Então, vou falar para ele.
2: Fala com ele.
1: Escuta, eu achei interessante porque são as faixas curtas.
2: Sim, eu gosto.
1: Você foi pensado isso?
2: Não de cara, assim, mas acho que acabou acontecendo, assim. Desde outro disco, né? Eu gosto de faixas curtas, eu gosto de universos micro, assim, sabe? Eu acho legal. Eu adoro grandes formas também, mas eu queria trazer muitas atmosferas diferentes do Villa. E aí eu acho que trazendo miniaturas, assim, a gente consegue transitar também com mais naturalidade, assim.
1: Miniatura mesmo é a feijoada, né?
2: A feijoada é maravilhosa. A feijoada é um manuscrito, né? Não está nem editada.
1: Pois é, eu vi, tem uma dedicatória, né, que ele faz para quem cozinha a feijoada, não é isso?
2: No manuscrito que eu peguei, não estou com essa informação, não. É um manuscrito ali e tem uma gravação que é da Sônia Rubinski, né, que ela gravou a integral do Villa-Lobos para piano, né? E
1: Isso.
2: aí eu conheci. Para falar bem a verdade, eu nem lembro mais como é que eu acabei chegando na feijoada, mas quando eu vi esse título, eu já falei: ah, isso vai ser ótimo.
1: Então, aqui, olha, eu peguei a gravação dela, porque eu tive que ouvir as gravações para comparar com as suas, né?
2: Ah, sim.
1: Porque tem muita coisa que eu não conhecia, né? Então,
2: Ah.
1: agora aqui, então, quer ver no final, aqui aparece o outro lado, eu acho, peraí. Minha cara, cada grão de feijão de tua feijoada, esquecido pelo Noêmia de dores, representa. Eu não consigo ler o resto, porque é vídeo e acaba o vídeo.
0: Minha Dora, cada grão de feijão da tua feijoada enriquecida pela Noêmia das Arábias, representa cada nota deste merci alaranjado. Venga, outra feijoada que eu encontrei outras notas de música. Todo teu, Villa-Lobos.

0: Feijoada Sem Perigo, de Vila Lobos, em versão de Érica Ribeiro, piano, Reinaldo Boaventura, percussão, e Ledson Gauter, contrabaixo. Supertônica, Érica Ribeiro, no álbum Vila Lobos.
1: Uma coisa meio Debussy, né? Então, que o Debussy escreve o título no final, né? Tem uma...
2: sabe que eu pensei no Ravel ali no, naquele, a última peça, né? A gaita do precoce, não é isso?
1: Baseado, isso, a gaita.
2: Eu achei super Ravel aquilo, nossa.
1: É super. Essas são as músicas que eu mais amo do Vila Lobos, assim. Eu sempre adoro tocar isso. Tem essa coisa
2: meio... primeira peça mesmo?
1: A primeira é Viva o Carnaval.
2: Viva o Carnaval. Ah, é, essa aí.
1: É, que a gente já chega já destruindo um pouco, assim, Quarta-feira de Cinzas.
2: Tá, isso mesmo, Viva o Carnaval. O original é para coro, né, infantil, né, coro juvenil.
1: Tem vários, tem a versão que a gente usou, na verdade, é do Guia Prático, é para piano solo.
2: Ah, tá.
1: Aí e aí a gente deu uma misturada, quer dizer, o Marcelo fez um arranjo, porque a gente começou a tocar com a percussão embaixo, aí é isso, aí tinha coisas no piano que não estavam instigando muito a percussão, né, e aí Marcelo sugeriu, e se a gente mudar esse baixo, fizer essa linha assim? Aí quando ele mostrou o que ele ia fazer, eu falei, nossa, escreve isso que eu vou tocar, quero tocar assim. Já foi. Foi uma coisa de uma... Ah, isso, de uma troca, né? De uma viagem que a gente foi fazendo.

0: Viva o Carnaval, de Vila Lobos, com Érica Ribeiro, piano, Natália Mitre, marimba, Reinaldo Boaventura, percussão, Ledson Gauter, contrabaixo, Marcelo Gauter, Reinaldo e Ledson, as Inchadas. Supertônica, Vila por Érica.
1: E o tem um berimbau também.
2: Tem.
1: Que ficou muito interessante o berimbau, porque eu não imagino como é que caberia um berimbau ali, mas cabe.
2: Cabe, né? Sabe, que bom que você gostou. Eu acho que o berimbau ali, ele é como se fosse um comentário, né? A música rolando e aí tem uma ruminação ali, um comentário, né? Ele vai trazendo para traz um outro perfume, né? Uma outra referência.
1: Que
2: A ideia
1: faixa é
2: é essa, assim, de trazer novos direcionamentos, assim, da gente
1: essa?
2: ouvir essa música que a gente já conhece. Por exemplo, a Alma Brasileira é muito conhecida, né? Os pianistas todos tocam isso.
1: É o miudinho, não?
2: Não, não, a Alma Brasileira é Choro 5, né?
1: Ao
2: O
1: Choro
2: miudinho.
1: 5, ah, tá. Mas muito legal. Quem tinha me falado do seu trabalho também, dessa, e que me mandou também o link, foi a Lívia.
2: Lívia! Gente, eu fiquei doida para ver o
1: Boa,
2: show de vocês
1: muito
2: dois,
1: boa.
2: assim. Eu só fiquei vendo as stories, fiquei louca para ver.
1: Você vai ver. Você está morando no Rio?
2: Eu moro 13 anos aqui já. Eu sou professora aqui da Unirio, do Instituto Vila Lobos, inclusive, que é o antigo Conservatório de Canto Orfeônico, que aí virou, né, uma escola superior e aí foi incorporada à Unirio. Então, eu dou aula aqui de piano, de música de câmara. E também, mas estou sempre em São Paulo, né? Estou sempre circulando. A nossa vida de músico, a gente sempre por
1: Sim,
2: aí.

0: Os Choros 5, Alma Brasileira, de Vila Lobos, por Érica Ribeiro, piano, Reinaldo Boaventura, percussão, e Natália Mitre, berimbau. Supertônica, o piano de Érica Ribeiro.
1: Como é que você começou a estudar música? Como é que foi?
2: Olha, minha mãe, ela era professora de iniciação musical, de piano, e tinha muitos alunos, então tinha um piano em casa, que era, né, meu avô queria muito que ela estudasse piano, fez conservatório e tudo. E aí eu nasci ali naquele. Eu era muito obcecada por música, por piano, fiquei assim, sempre em volta, então entrava um aluno, eu ficava esperando o aluno terminar para eu poder ir para o piano. Eu tinha muito interesse mesmo, assim. E eu dizia que eu ia ser pianista, eu dizia que eu ia ter carreira, eu escrevia diários, assim, eu tinha muito esse sonho mesmo. É uma coisa bem assim do meu desejo mesmo, né? E aí fui, eu morava em Piracicaba, fui para escola do Mali, escola de música do Ernest Mali, né? Que, enfim, formou muita gente. E lá, poxa, eu também tive aula com de tudo, né? De orquestra, solfejo, história da música, harmonia, coro infantil, piano, tocava muita música de câmara, acompanhei muita gente.
1: Sim.
2: E
1: E aí você foi para a USP?
2: aí eu fui para a USP, então eu sempre tive assim meio que esse olhar para a música a partir da desconstrução, de certa forma, sabe? Assim, hoje eu vendo assim, porque eu fazia muita com repetição, então tinha que me virar muito. Eu tocava, sempre toquei, fiz, enfim, eu tenho uma carreira assim de concertista, fiz todo esse percurso, mas sempre tive que trabalhar também, então já pensava assim, como é que eu vou acompanhar isso aqui, esse concerto aqui de oboé, e vou fazer, então, essa parte assim de recortar, de reorganizar o texto, sempre foi uma coisa assim que eu fiz desde, sei lá, adolescente mesmo, 13, 14 anos. Aí fui para a USP, aí estudei, né, como eu te falei, com o Tinetti, com o Eduardo Monteiro, estudei um tempo com a Marisa Lacorte também. Aí fui para a Alemanha, passei um tempinho lá, voltei e sempre trabalhando, sempre tocando muito, assim. Eu fiz um caminho meio inverso, né, porque as pessoas vão para fora e eu, a partir do momento que eu voltei, é que eu falei, ah, já sei, vou trabalhar, quero, enfim, construir as coisas, né, meio diferente.
1: E aí você a primeira gravação sua, o primeiro CD, não sei como é que se fala agora, foi qual?
2: O primeiro CD se chama Images of Brazil, eu fiz com uma violinista americana, Francesca Anderegg, que foi um disco assim que nasceu também do encontro, a gente começou a tocar juntas, e aí eu tava indo para os Estados Unidos, ela, ah, vou marcar uns concertos pra gente. Ela, ah, você não quer gravar alguma coisa? Eu, ah, quero. E a gente gravou esse repertório todo brasileiro também, assim, um pouco, já dentro dessa ideia, né, de sair um pouco desses rótulos, né, de ah, Vila Lobos é clássico e Léa Freire é popular, assim, né? De tentar juntar essas coisas na formação, mas eu acho que é um disco super clássico, né? Super clássico, piano e violino. E aí ele saiu pela Naxos, e aí foi o meu primeiro álbum com ela. Depois disso, acabou vindo o convite da Rocinante para fazer o disco solo, e aí veio a pandemia, então foi um período assim mais atrapalhado, demorou um pouquinho para conseguir me organizar a fazer, mas enfim, saiu. E aí foi que eu acho que daí que eu assumi mesmo assim, esse lado aí meio desconstruído e reconstruindo, né, de
1: Foi esse
2: releitura.
1: do Stravinsky? Foi esse com Stravinsky, com a Gubaidu, e com Hermeto,
2: Esse é
1: tá.
2: o segundo, que na verdade é o meu primeiro solo, né, que eu acho que é o meu primeiro trabalho mesmo assim, meu. E
1: Premiado esse disco, não foi?
2: ele foi indicado ao Grammy Latino
1: Tá.
2: em 2022.

0: o número 15 das Cirandas, de Vila Lobos. Érica Ribeiro, piano, com Reinaldo Boaventura, percussão, e Ledson Gauter, contrabaixo. Um arranjo de Marcelo Gauter para o álbum Vila Lobos, de Érica Ribeiro, 2026.
1: Na capa do disco tem uma citação, eu acho, a uma obra do Man Ray, que é o Objeto Indestrutível.
2: Ah,
1: ele
2: sim.
1: Ele coloca um olho. O Objeto Indestrutível é um metrônomo.
2: Ah, você acha uma citação? Olha, interessante.
1: Eu achei que aquilo me parece uma citação, porque tem um olho ali, né, em cima do seu olho, mas quem usa esse olho é o Man Ray nessa obra aí.
2: Pois é, essa foto quem fez foi o Diego Bresani, né, que é um fotógrafo de Brasília, e a gente teve essa direção junto com a Rocio Moura, que a gente estava, a princípio, querendo xerocar a minha cara, então a gente ficou no xerox, xerocando minhas mãos, xerocando-se o meu rosto, e aí, não sei, né, e aí veio essa coisa do olho, o olho é meu, né, e não é uma colagem, é uma foto mesmo, assim, então a Rocio está segurando o olho. E a gente fez, enfim, várias montagens e fomos chegando nesse lugar, assim, né? Com aquele cabelo também maluco ali, feito pelo Eduardo Baron.
1: Ah, eu vi o cabelo, reparei no cabelo. Bem maluco, meu, bem.
2: É, para sair um pouco desse lugar, assim, né?
1: Arnouveau, um cabelo.
2: Arnouveau. Boa. É, foi um pouco isso, assim. Mas foi uma criação super deles, assim, que eles foram fazendo, vamos lá. Ah, joga uma referência aqui, vamos. O cabelo, vamos. Eu tava assim, muito aberta, assim, que eles estavam imaginando, e eu achei que conversou muito com o disco, né? Quando a gente vê a foto e depois ouve, eu acho que
1: Não, tá ótimo, eu achei ótimo. E aí eu achei que tinha essa referência à obra do Man Ray, que é um metrônomo. É um metrônomo, e naquele pezinho que tem no metrônomo, naquele pezinho ele gruda.
2: Sim, eu lembro que foto é essa. Ah, coisas inconscientes, né? Que acho que a gente tá tudo aqui, né?
1: É muito legal. E o Wurlitzer, que você disse que é uma paixão sua, né?
2: Ah, eu amei. Assim, a gente estava pensando, né, Marcelo e eu, a gente estava pensando muito em sobrepor teclados, né? No miudinho, por exemplo, a gente falou, vamos sobrepor um Rhodes, alguma coisa, para dar um aspecto mais mecânico, mais percussivo, né? A gente pesquisou um pouco isso, assim. Então a gente estava mesmo assim vendo. E aí, na verdade, foi até antes da gravação, eu fui para o estúdio lá da Rocinante, porque eu fui produtora do álbum da Gabriele Leite, né? Do Gnuncho. E aí eles já falaram: já aproveita, Érica, já aproveita e já experimenta os instrumentos de teclado do estúdio. E aí eu experimentei o Wurlitzer, e aí eu falei, gente, comecei a tocar tudo, comecei a tocar assim, sei lá, abria-se a imaginação, é uma coisa muito intuitiva. E aí comecei a fazer uns vídeos e mandar, gente, isso aqui vai dar muito pé, olha isso aqui, olha isso aqui. Mas aí a ideia era mais só colocar no concerto, né? Depois

0: daí, nos dias da gravação mesmo, a gente já tava lá, e aí eu comecei a experimentar o Carnaval das Crianças. E aí eu falei, gente, é um piano de brinquedo, perfeito. É um brinquedo, né? Toda a leveza que aquelas peças trazem, né? Inclusive, essa coisa lúdica também, não só a leveza de toque, de timbre, mas também
1: Caráter.
0: essa coisa lúdica, né? Eu achei que tinha tudo a ver, a gente ficou todo mundo com o olho brilhando, assim. Nossa, achamos, vamos gravar. E
1: E o
0: aí,
1: Blitz.
0: no cavalinho, né? Que é o jinete do Perrozinho, eu chamo ele de cavalinho, né? Que é pererim, pererim, pererim. Aí eu falei, não, gente, vamos ter que. Reinaldo, inventa alguma coisa. E aí ele pegou uma garrafa térmica ali, né? Um quente frio, na Bahia é quente frio, então está quente frio no encarte, né? Que a gente aprendeu também de copo Stanley, e ele criou ali aquele timbre. A gente foi brincando mesmo, foi uma brincadeira mesmo, assim, né? E acho que isso foi muito legal, assim, também sentir esse espírito de todo mundo tá assim, bora inventar uma coisa aqui, uau, que legal. Foi
1: Claro,
0: uma
1: curtindo.
0: tônica, uma super tônica do disco.

0: O Ginete do Pierrozinho, do Carnaval das Crianças. Reinaldo Boaventura, Quente Frio e Érica Ribeiro, Wurlitzer.
1: Escuta, para o nosso ouvinte entender o que é um Wurlitzer, né?
2: Sim.
1: É um piano elétrico, mas ele produz o som acusticamente e tem um captador que amplifica esse som.
2: Isso,
1: né? É produzido por, é um martelo batendo numa haste de metal, como
2: exatamente,
1: fenda?
2: Exatamente.
1: Tá.
2: Exatamente, ele bate ali e aí ele é amplificado, é um piano elétrico, na verdade, né? Então, ele tem uma reverberação, esse né? Fica todo mundo até me escreveu e falou, mas isso aí não é o Rhodes? Daí teve até um amigo falou, não é ondas Martenot, porque eu estou ouvindo uma... Mas aí eu acho que também a captação pegou coisas ali também do instrumento, né? Quando você pega de perto, o teclado dele é muito sensível, né? Não sei se você já experimentou. E isso eu achei fantástico, porque eu, pianista louca, né? O tipo de toque do... Eu adoro teclado, mas assim, teclado sempre me deixa um pouco assim... Ah, porque eu acho que o toque é muito, sei lá, muito posterizado, assim, né?
1: Sim.
2: Não me critiquem, tecladistas. Mas é que a gente, no piano acústico, a gente trabalha tanto essa questão da sonoridade. E no Wurlitzer dá para fazer coisas ali. Então, eu fiquei encantada com essa possibilidade, na verdade, né? Com essa possibilidade de manipular o som, né? Até quase como um clavicórdio, né? Que muito, na verdade, de uma maneira muito diferente, mas tem essa referência, assim, né? De um teclado sensível.
1: Certo. Bom, agora as pessoas já entenderam que é um Wurlitzer. É um teclado que existia, acho que já antes do Fender, né? Acho que é alemão, né?
2: É uma marca, na verdade, Wurlitzer é o nome da empresa que fabrica esse instrumento, né? Não é nem o nome só do instrumento.
1: E foi bastante usado durante um período, né? Conjuntamente com o Fender também, o Fender Rhodes, né? O piano. Isso é o período do que os instrumentos eram analógicos, né?
2: E também para um outro estilo musical, né? Que é mais um jazz fusion, mais um rock, assim, né? Então esse instrumento tá, na realidade, em outro lugar, assim. Eu nunca vi ele muito usado em música clássica.
1: Acho que não.
2: Né? Não sei, posso estar
1: Nunca
2: enganada.
1: usaram, né? Quer dizer, pode ser que alguém tenha escrito peças para teclados, mas eu também não conheço, não.
2: Pois é, também
1: Peço.
2: não conheço. Tô louca para
1: Interessante.
2: fazer, inclusive, isso aí. Sei lá, um compiladão de
1: Ah, sim.
2: clássico. Vou fundar esse canal do Instagram.
1: Tá.
2: Classical Wurlitzer.

0: Os Choros 3, Pica-Pau, de Vila Lobos, em versão de Érica Ribeiro, piano. Reinaldo Boaventura, percussão. Ledson Gauter, contrabaixo. E Marcelo Gauter, Wurlitzer. Supertônica, Érica Ribeiro.
1: E você vai fazer ao vivo?
2: Vou fazer ao vivo em breve, estou aqui batalhando shows e datas, assim, né, com o lançamento do álbum. Acho que agora também as pessoas vão ouvindo e vão se encantando e vão, enfim, tentando montar essa agenda aí agora, mas faremos em breve.
1: Que legal, que legal. Júlio, como é que estamos? O que você sugere aí?
3: Estamos bem caminhando para o final, porque assim dá para tocar bastante,
1: Tá
3: né?
1: bom. Ok. Érica, você quer comentar alguma coisa sobre o panorama atual da música, a
2: Nossa.
1: questão da inteligência artificial, dos usos? Você tem alguma coisa para dizer sobre isso? Ou sobre o que você quiser falar?
2: Nossa, não sei assim, a inteligência artificial. Não sei, eu só me dei conta recentemente assim do poder, né, da inteligência artificial. Eu tava com um amigo, a gente fez uma música no piano, de brincadeira assim. E aí ele me mostrou um aplicativo que de repente já fez um arranjo daquela música para dois cellos e bateria e piano e com forma, com improviso. E aí eu falei, gente, isso é sério mesmo, né? É real,
1: Impressionante.
2: assim,
1: Tem
2: né?
1: letra, fazem até letra.
2: Cara, eu fiquei muito chocada. E aí uma coisa que eu tenho falado, até falei num outro encontro que eu tive com as meninas do Vinil, né? Tem um coletivo feminista aqui, Vitrola Beta, aqui no Rio, maravilhoso, de umas meninas.
1: Ah, é?
2: É muito bacana, elas têm um trabalho super interessante. E falei que eu acho muito assim, essa coisa da inteligência artificial, que ela, na realidade, né, se você vai produzir um conteúdo, ela vai te servir, né? Mas o encontro ao vivo da música, ele é sempre o encontro ao vivo da música, né? A gente não vai perder isso. E acho que quando a gente tem isso como propósito, né? Que eu acho que foi o propósito do disco, né? Eu, Marcelo Gauter, produtor, arranjador maravilhoso do disco, Ledson Gauter, Natália Mitre e Reinaldo Boaventura, assim. Esse disco é um encontro, né? Ele é uma comunhão de pessoas que têm linhagens diferentes, de lugares diferentes. E aí eu acho que a gente só consegue fazer isso no presencial mesmo, né? De um modo humano, negociando uma coisa aqui, uma notinha ali, um ritmo aqui. Então eu sinto
1: Quer
2: que
1: dizer, ele
2: essa.
1: vai ocupar um espaço, a inteligência artificial vai ocupar um espaço, talvez, de uma coisa mais descartável.
2: Não sei nem se descartável, mas que vai ocupar um outro lugar, que é o lugar da rede social, o lugar do vídeo, o nosso encontro.
1: Descartável, o que eu quero dizer, é uma coisa que não tem durabilidade, tem pouca durabilidade.
2: Assim,
1: É isso que eu quero dizer. Tem
2: acho que
1: coisas
2: sim.
1: que tem mais durabilidade, né? Tem obras que permanecem, né? Bastante tempo. Tem obras que se esvaem assim que são veiculadas, vamos dizer assim.
2: Exato, eu acho que. Acho que a durabilidade das coisas, né? Também pensando nisso, numa forma bem assim de produto, né? A gente pensar em durabilidade, né? Parando para pensar assim.
1: Sim, é um
2: Mas
1: produto
2: a música,
1: cultural.
2: ela tem esse propósito, né? A música para mim é o encontro, é a sensação, é o sentir, é o arrepio, né? A gente se ouve uma coisa e você se arrepia. Porque você está ouvindo aquele som acusticamente no seu ambiente, né? Isso não tem inteligência artificial, assim, com todo o respeito.
1: Não,
2: A música, por isso que eu acho que assim, a música.
1: agora pode enganar, né? Pode
2: Assim.
1: enganar. Pode fazer, fala, você pode programar ela para escrever uma sinfonia do Mozart.
2: Claro.
1: E a orquestra pode tocar aquilo.
2: É.
1: E a plateia se deleitar.
2: Pode
1: É
2: tudo, tá
1: incrível.
2: tudo permitido.
1: Nossa.
2: Quem somos nós para dizer o que vai emocionar uma pessoa ou não, né? Assim, isso
1: É
2: muito.
1: incrível.
2: É incrível, mas para mim a música ela vem muito desse lugar do encontro, né? Do pensar junto, do propor e dessa vulnerabilidade, né? E não dessa coisa planejada, né? De você estar vulnerável, você não sabe como é que você vai tocar aquilo ali. Você até planejou uma coisa, mas, né? O momento ele te provoca. né? A
1: É o
2: plateia
1: momento
2: que
1: da
2: provoca.
1: performance, né? É o momento da performance. É a atuação, né? A atuação é uma. Tem
2: É. É.
1: outra coisa da música que ela é a partitura. Você pega as invenções das duas vozes do Bach. Não foi escrito mais de 200 anos atrás?
2: Sim.
1: A hora que você toca, está vivo. É uma coisa completamente viva. Pega o cravo bem temperado. É um negócio tão vivo
2: É
1: que
2: lindo,
1: você
2: né?
1: traduz aquilo e cria vida, né?
2: É.
1: Quer dizer, adquire vida instantaneamente a hora que você executa ela. Ela escrita, ela é potencialmente música.
2: Sim.
1: Em potencial, ela é música. A hora que você toca, você faz a música, quer dizer, é um negócio vivo, é uma coisa viva. É isso que eu acho muito
2: É,
1: incrível.
2: isso realmente é precisa do humano, né, para a gente entrar
1: Claro.
2: nesses parâmetros, né? Não tem como assim. Tem coisas que são reproduzíveis, né? Acho que a inteligência artificial, ela reproduz, né? Não sei. Mas é realmente inacreditável. Eu fiquei muito chocada com a coisa lá do arranjo. Aquilo ali me deixou
1: Não,
2: impactada.
1: é muito louco. Tem umas coisas que.

0: A Gaita de um Precoce Fantasiado, do Carnaval das Crianças de Vila Lobos. Érica Ribeiro, ao Wurlitzer, encerra o álbum Vila Lobos, um lançamento roncinante de 2026. Supertônica, a pianista Érica Ribeiro.
1: É um vinil, né? Vila Lobos, esse disco, ele é um
0: Ah,
1: vinil.
0: então por isso as faixas curtas também.
1: É, ele é um vinil, então ele tem que caber em 40 minutos, né? E
0: Certo.
1: aí ele propõe uma experiência, né, para o ouvinte, né? Lógico que está nas plataformas, né? Porque a gente está no século XXI, mas é um álbum que propõe essa experiência sonora para o ouvinte dele estar na casa dele, colocar na vitrola, né? Então, ou e justamente, né? Ou comprar ali pelo site o disco, esperar chegar em casa, ver o encarte, ter toda essa experiência física, sensorial, né? Ou mesmo estar aqui no Rio de Janeiro, a gente tem a Tropicália Discos, que é uma loja maravilhosa, tem muitos vinis e o disco está disponível lá também. Então, assim, muito. É um disco que vai nessa direção oposta.
0: De recuperar o ritual.
1: Completamente. Completamente, eu tô indo contra a maré, assim. Eu e o pessoal da Alucinante Maravilhosos, que é essa gravadora, né? Essa fábrica de vinil tá propondo esse lugar mesmo de escuta, né? Música.
0: Bom, vamos conversar com o crocodilo agora.
2: Momento crocodilo. Momento crocodilo. Momento
1: Ai, meu Deus, tava
2: crocodilo.
1: esperando esse momento.
0: Érica Ribeiro, qual é o seu animal preferido?
1: Jacaré.
0: Jacaré. E uma canção que te vem à cabeça agora, qualquer uma, não pode pensar. E veio na sua cabeça, qual foi?
1: Um cantinho, um violão.

0: Corcovado, é o Corcovado.
1: Corcovado.
0: É, bom, tá no Rio mesmo, você.
1: É, tem.
0: Se você pudesse existir enquanto obra de arte, aí a gente considerando que obra de arte pode ser cinema, literatura, teatro.
1: Ah, eu seria um balé da Pina Bausch.
0: Ah, você queria ser um balé da Pina Bausch.
1: Ah, eu acho isso maravilhoso. Maravilhoso. É, seria aquilo.
0: É demais. E se você pudesse voltar à vida, depois da morte, como ser humano, mas com a condição que você fosse educada por um animal, que animal você escolheria para te educar?
1: Uau! Um polvo.
0: Essa foi a conversa do polvo com o crocodilo.
1: É, eu preciso de tentáculos, né? Eu sou pianista, né?

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11: 23 horas.
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14: 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Nessa semana, a seleção é de Vitor Silva Costa. A apresentação é minha, Marina Bertazzoni. Vamos começar essa programação com Lulu Santos.

Acabamos de ouvir com Titãs, de Doni Belotto e Sérgio Brito, Domingo. E antes, com Lulu Santos, de Erasmo Carlos e Roberto Carlos, Eu Te Darei o Céu. 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A seguir, Maria Rita.

Ouvimos com Caetano Veloso, dele, Os Passistas. E antes, com Maria Rita, de Charles André, Xande de Pilares e Leandro Fabi, Nunca Se Diz Nunca. A seguir, Segredos.

Ouvimos com Skank e Negra Li, de Samuel Rosa e Nando Reis, Ainda Gosto Dela. E antes, com Frejá, dele, Segredos. Música instrumental e informação na medida certa. 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A seguir, de cigarro em cigarro.

Ouvimos com Caetano Veloso, de Frejá e Cazuza, Todo o Amor que Houver Nessa Vida. E antes, com Ney Matogrosso, de Luiz Bonfá, de Cigarro em Cigarro. A seguir, Vanessa da Mata e Ben Harper.

Ouvimos com Rita Lee, dela Doce Vampiro, e antes com Vanessa da Mata e Ben Harper, deles Boa Sorte, Good Luck. 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Surica.

Ouvimos com Paulinho da Viola, de Paulo Vanzolini, Bandeira de Guerra. E antes, com Surica, de Vanderlei Monteiro e Luiz Carlos Máximo, Manto de Beleza. Vamos ouvir Bate Coração.

ouvimos com Adoniran Barbosa e Elis Regina, Tiro ao Álvaro, composição de Adoniran Barbosa e Oswaldo Molles. E antes, com Elba Ramalho, de Cecel, Bate Coração. Eu sou Marina Bertazzoni e nessa semana sou eu quem apresenta o programa de estágio da Rádio Cultura Brasil. Seleção musical, Vitor Silva Costa. Trabalhos técnicos, Fabiano Souza e Roberto Rocha. Supervisão, Eduardo Weber. Continue ouvindo a programação da Rádio Cultura Brasil.

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1: Programa de estágio da Rádio Cultura Brasil. Nessa semana, a seleção é de Maria Vitória Parras e a apresentação é minha, Gustavo Bittencourt. A música que abre esse horário é Vou Festejar.

Ouvimos Chico Buarque, dele, Apesar de Você. Antes, Beth Carvalho, de Jorge Aragão, Dida e Neossi, Vou Festejar. Seguimos com Casuarina.

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Ouvimos Martinho da Vila, dele Disritmia, antes Casuarina, de João Fernando e João Cavalcante, Certidão. 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

Ouvimos Elton Medeiros, dele e Paulinho da Viola, Samba do Meu Drama. Antes, Pixinguinha, dele e Benedito Lacerda, Os Oito Batutas. Clara Nunes.

Ouvimos Alcione, de Elton Medeiros e Hermínio Belo de Carvalho, Pressentimento. Antes, Clara Nunes, de Armando Fernandes, Tristeza Pé no Chão. 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A seguir, Nelson Sargento.

Ouvimos Nelson Cavaquinho, dele Alcides Caminha e Guilherme de Brito, A Flor e o Espinho. Antes, Nelson Sargento, dele Josimar Monteiro e Francisco Blanco, O Século do Samba. A seguir, Cartola.

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Ouvimos João Nogueira, dele e Paulo César Pinheiro, Espelho. Antes, Cartola, dele e Dalmo Castelo, Corra e Olhe o Céu. 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Agora, Zezé Mota.

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Ouvimos Os Originais do Samba, tema de domínio público e adaptado por Pachequinho, Nego Véio Quando Morre. Antes, Dolores Duran, de Noel Rosa e Vadico, Conversa de Botequim. E abrindo o bloco, Zezé Mota, de John Nestling e Geraldo Carneiro, Rita Baiana. Eu sou Gustavo Bittencourt. Nessa semana, sou eu quem apresenta o programa de estágio da Rádio Cultura Brasil. A seleção musical foi de Maria Vitória Parras, trabalhos técnicos de Antônio Silva e supervisão de Eduardo Weber. Continue ouvindo a programação da Rádio Cultura Brasil.

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1: 5 horas e 59 minutos.
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0: Olá, ouvinte, bem-vindo ao Música Regional Brasileira. A gente começa com Suzamar.

com Suza Mar, ouvimos a composição de Lourivaldo Santos, Inísio, Aliança Contrariada. E seguimos com Os Filhos de Goiás.

0: Com Mococa e Moraci, ouvimos de Benedito Seviero e Tião Carreiro, Alma de Boêmio. Com Os Filhos de Goiás, de Mauruzinho e Ninão, Alma Ferida.
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0: com André e Andrade. A composição de Gabriel Lopes da Silva, Barganha de Coração. Antes, com Canário Passarinho, de Carreirinho, Coração de um Boêmio.
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0: Juliana Andrade e Jucimara interpretaram de Luiz de Castro e Ademir, Coração da Natureza. Antes, com Silvério e Sereninho, de Barrinha, ouvimos Coração Apaixonado.
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Com Roberto Correia, ouvimos dele Queluzinho. Com Rei da Mata e Tião do Gado, de Luiz de Castro e Tião Carreiro, Encanto da Natureza. Na sequência, Abel e Caim.

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0: Ouvimos com Pedro Bento e Zé da Estrada, de Benedito Severo e Biguá, Santa Cruz da Serra. Com Abel e Caim, de Yolando Mondim e Abel, Santa Luzia.
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0: Ouvimos com Zé Mulato e Cassiano, de Zé Mulato e Santinelli, Tarde Sertaneja. Antes com Palmeira e Biá, de Fred Williams, Baião da Serra Grande.
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0: Com Os Serranos, ouvimos de Edson Dutra, Andança Serrana. Com Tião Carreiro e Pardinho, de Carreirinho e Guimarães Faria, ditado sertanejo.
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No Música Regional Brasileira, ouvimos com Sulino e Marrueiro, de Fernandes e Sulino, Adeus Ingrata. Com Tonico e Tinoco, da dupla Adeus Bela.

0: Com Paiozinho e Zé Tapera, ouvimos de Peão Carreiro e Teodoro, Coisinhas Passageiras. Por hoje é só. Até a próxima.
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2: Pontualmente 7 horas, muito bom dia para você que segue aqui na sintonia da Rádio Cultura Brasil, nesta manhã de segunda-feira, dia 6 de julho de 2026. Segunda-feira meio triste, né, depois de ontem, mas é isso aí, gente, bola para frente. Eu sou a Laura Mayumi, chegando com mais uma edição do Música e Notícia. Conto com a redação da Sandra Vasconcelos e o apoio de produção da Giovana Chaves. Nós vamos juntas com você até às 10 da manhã, com muita música brasileira e a atualização das principais notícias do dia. E hoje temos aniversariante especial aqui da nossa música brasileira, grande nome que não pode passar batido. Toquinho comemora hoje 80 anos de idade, então ao longo da programação hoje, algumas homenagens ao nosso grande Toquinho. Ele, compositor, violonista, grande violonista, né, e cantor, artista com mais de 60 anos de carreira. Seu primeiro LP foi lançado em 66, o Violão de Toquinho. E nesse ano, em 2026, ele lança Bossa Sempre Nova, um trabalho com Luísa Sonza e Roberto Menescal. E ao longo do Música e Notícia hoje, a gente separou trechos de uma conversa que o Toquinho teve com a Joconda Bordom aqui na Rádio Cultura em 2005. Logo mais a gente vai ouvir então trechos dessa conversa com a Joconda Bordom de 2005 e também ilustradas com músicas. Eu vou abrir só com Tarde em Itapuã, só não, né? Apenas com Tarde em Itapuã, um dos maiores sucessos de Toquinho, lançado em 1971. Toquinho e Vinícius, né? Grandes parceiros inseparáveis. Tarde em Itapuã saiu em 1971 e é com essa que a gente abre agora.

0: tarde em Itapuã, com Toquinho e Vinícius abrindo aqui nosso programa de hoje em homenagem a Toquinho, que completa 80 anos. Aliás, Toquinho, Vinícius e Marília Medalha também participou nessa composição. Estava lendo a história aqui dessa música que foi composta pelo Vinícius, né? A letra, principalmente, quando ele se apaixonou por uma amiga que foi apresentada pela Maria Bethânia. Agora, 7h07.
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0: Amanhecer aqui na capital com céu encoberto, temperatura média de 14 graus. Não há ocorrência de chuva em toda a faixa leste do estado. Nas próximas horas, o sol passa a predominar, o que vai facilitar a elevação das temperaturas. A máxima hoje pode chegar aos 24 graus. E os menores percentuais de umidade relativa do ar serão superiores a 45%. Não há previsão de chuva para hoje. A Defesa Civil da cidade de São Paulo, nos termos da portaria de 2025, decretou o estado de atenção para baixas temperaturas a partir de 11h45 do dia 3, ou seja, desde o dia 3 estamos com esse alerta para baixas temperaturas. 7h08, a gente segue agora com Lenine, já que a gente está nessa coisa de Bahia, de Mar da Bahia. Vamos com Lenine cantando música de Dorival e Jorge Amado.

0: Alice Caymmi com Modinha para Gabriela, música de seu avô, Dorival Caymmi. Antes também de Dorival Caymmi, em parceria com Jorge Amado, É Doce Morrer no Mar, na versão do Lenine. Agora 7h16. Antônio Petty Filho, mais conhecido como Toquinho, compositor, violonista e cantor. Um artista com 60 anos de carreira, seu primeiro LP foi lançado em 1966, O Violão de Toquinho, e esse violão continua firme e forte em punho. Neste ano de 2026, ele lança Bossa Sempre Nova com Luísa Sonza e Roberto Menescal. Toquinho nasceu em São Paulo em 6 de julho de 1946. A Rádio Cultura presta homenagem a esse músico que, pela sua discografia, contando com discos lançados no mercado internacional, ultrapassa a marca de 60 álbuns. Ao longo do Música e Notícia, nós separamos trechos de uma conversa que Toquinho teve com Gioconda Bordom em 2005, aqui na Rádio Cultura, e na oportunidade ele falava de 3 trabalhos. Entre eles, Só Tenho Tempo para Ser Feliz, um disco que, para Toquinho, é atemporal, que pode ser ouvido para sempre. Vamos ouvir um trecho dessa conversa agora.
1: É um disco que eu amei fazer, talvez um disco que eu mais gostei de fazer na minha vida. Quando me foi dado esse projeto, e eu comecei a mastigar o projeto, um projeto que me deu um trabalho imenso, porque, na realidade, eu fiquei umas 600 horas dentro do estúdio. Porque não é brincadeira, eu fiz tudo, não é só com voz e violão, é com arranjo, com orquestra, com tudo que foi necessário em cada canção, ali está. Quais foram os critérios? Os critérios foram as canções que, na minha memória, mais me emocionaram na época da Bossa Nova. Então tem canções de Baden-Powell, Tom Jobim, Vinícius de Moraes, Roberto Menescal, Carlinhos Lira, enfim, realmente a nata da Bossa Nova. As canções mais conhecidas, as que eu julgo mais bonitas. E qual foi o critério de gravação? A pura honestidade e a verdade. Ou seja, eu gravei as canções como elas foram feitas, dando uma importância enorme à harmonia original, à melodia original, à atmosfera das canções, claro, gravadas de uma maneira à la Toquinho, mas de uma maneira muito simples também e respeitando muito o que o compositor fez, para ficar um documento mesmo. Outra coisa, eu procurei, como intérprete, ficar absolutamente em segundo plano. Aliás, eu acredito muito no intérprete que deixa a canção em primeiro plano e se coloca em segundo plano. Não gosto muito do intérprete que procura suplantar a música, inventar melodias e fazer floreados. Não gosto disso. Então, eu estou ali coadjuvante nessa história, onde a canção está em primeiro plano. O que é mais importante é esse documento, né, dessa época. Aliás, é um retrato de uma época mesmo. Essas foram as prioridades. Tem 15 canções em cada CD, e os arranjos foram feitos de uma maneira muito carinhosa. Eu tive muito tempo para gravar o disco e fiz de uma forma muito honesta. E os músicos que ouvem gostam, as pessoas simples que não tocam instrumento também gostam. Acho que vai ser um lançamento mundial com muito êxito e com muita durabilidade. Ou seja, ele deve ficar através do tempo, porque fala de um assunto eterno, que é a nata da música brasileira.

0: Ouvimos de Toquinho com ele, ouvimos com Toquinho dele, Vinícius de Moraes e Chico Buarque, Samba de Orly. Daqui a pouco tem mais Toquinho aqui no Música e Notícia. Ele que hoje completa 80 anos de vida. A gente segue com música agora com a Raíssa Bittar.
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1: Olá, amigos. Uma ouvinte pergunta como é produzido o som da cuíca. Caro ouvinte, o som da cuíca é produzido por fricção. É assim, basicamente a cuíca é um tambor, um cilindro de metal sobre o qual é fixada uma pele de animal bem esticada. Só que no centro dessa pele é amarrada uma pequena haste de bambu que se chama gambito. Ela fica dentro da cuíca e, portanto, não pode ser vista. O executante pega então um paninho molhado e esfrega no gambito, que vibra e transmite esta vibração para a pele que recobre o tambor. Na minha opinião, quem teve essa ideia merecia um prêmio. Ela deu origem a um instrumento fascinante que tem atualmente executantes notáveis. E ela é uma peça usada também na música erudita. O Choros número 6, de Heitor Villa-Lobos, começa com o som de uma cuíca em evidência. É isso aí, um grande abraço e até o próximo programa.
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0: Que loucura a música do Sérgio Sampaio. Com ele, antes teve Pergunte ao Maestro, com João Maurício Galindo. Agora, 7h33.
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0: Representantes do setor produtivo brasileiro participam hoje de audiências públicas do governo dos Estados Unidos que tratam da possível sobretaxa comercial de 25%. A etapa é considerada decisiva na investigação baseada na seção 301, que apura denúncias relacionadas a acordos comerciais com empresas norte-americanas. A reunião acontece dias após o envio de um documento do chanceler brasileiro Mauro Vieira ao governo presidido por Donald Trump. Vieira defende que as críticas ao PIX e ao Supremo Tribunal Federal ocorrem por divergências sobre políticas internas sem relação com o comércio. Nos próximos dias, as equipes técnicas dos países devem se reunir para falar sobre as últimas negociações antes de 15 de julho, prazo em que Washington decide se avança com a imposição das tarifas. 7h34, seguimos com música por aqui, Caetano Veloso. Essa é para quem teve dificuldade de acordar hoje, depois de dormir meio tarde, aquela farra ontem, né? Caetano Veloso com Samba e Amor.
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0: Gilberto Gil com música de Carlos Pinto e Torquato Neto, Todo Dia é Dia D. Antes teve Caetano Veloso, música do Chico Buarque, Samba e Amor. Agora 7h42.
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A Rússia lançou mísseis e drones contra Kiev, capital da Ucrânia, nesta madrugada, deixando ao menos 10 mortos e 24 feridos, segundo autoridades locais. Há suspeita de civis soterrados sob os escombros. Um bombardeio ocorreu horas depois do presidente da Ucrânia, Volodymyr Zelensky, alertar sobre um possível novo ataque após a ação de 11 horas da semana passada, que deixou ao menos 31 mortos no país. O Ministério da Defesa russo disse que atingiu instalações militares e de energia, aeródromos em outras regiões da Ucrânia e a infraestrutura de 2 portos de petróleo. 7h43, agora Tereza Cristina.

0: Rita Lee com Minha Vida, música de John Lennon e Paul McCartney na versão da Rita Lee. Antes teve Teresa Cristina e os Outros com As Curvas da Estrada de Santos, de Erasmo e Roberto Carlos. Agora 10 para as 8.
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0: Quatro estações da CPTM passam a receber uma campanha de vacinação contra o sarampo a partir das 9 da manhã desta segunda-feira. São elas Comendador Ermelino, Itaim Paulista e São Miguel Paulista, da linha 12 Safira, e Guaianazes, da linha 11.

coral. É possível se vacinar nesses locais até às 16h. A ação gratuita é voltada a pessoas de 6 meses a 59 anos que ainda não foram vacinadas ou que estejam com esquema vacinal incompleto. Em 30 de junho, o governo de São Paulo confirmou mais 2 casos de sarampo no estado, elevando para 7 o número de casos da doença em 2026. Em 2025, foram 2. 7h51, vamos de clássico do Belchior com ele mesmo, Paralelas.

0: Açucena com Ela, música de Aldir Blanc, César Costa Filho, que também foi um grande sucesso na voz de Elis Regina, né? Antes teve Belchior, dele Paralelas. 7h59, vamos para um rápido intervalo, já já tem mais música e notícia.
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0: 8 horas e 1 minuto, um bom dia para você que segue aqui na sintonia da Rádio Cultura Brasil. A gente já está de volta, seguindo para a segunda hora do Música e Notícia de hoje. Vamos até às 10 com muita música brasileira e atualização das principais notícias do dia. E hoje, dia 6 de julho, a gente também está comemorando os 80 anos de Toquinho. Ele que é compositor, violonista e cantor, um dos maiores da nossa música. Então hoje, ao longo da programação, você acompanha algumas homenagens a Toquinho. E aqui no Música e Notícia, a gente separou trechos de uma conversa que o Toquinho teve com a Gioconda Bordom, aqui da Rádio Cultura, em 2005. Nessa oportunidade, ele falava sobre três trabalhos dele mais recentes daquela época. A gente já ouviu uma faixa de Samba de Orly. Logo mais, daqui a pouquinho, tem mais um trecho dessa conversa. A gente abre essa hora com música dele, O Velho e a Flor, aqui ele com Vinícius de Moraes. É uma parceria deles com Luiz Henrique Bacalov.
6: Luiz! Olha, escuta, você que gostaria de gravar... Tu gostaria de gravar com nós outros?
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0: som do Cícero. Essa foi Vagalumes Cegos, composição dele. Antes teve Marcelo Camelo, dele O. E abrindo o bloco, Toquinho e Vinícius de Moraes, com uma parceria deles com Luiz Henrique Bacalov, O Velho e a Flor. Agora, 8h13.
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Formação de nevoeiro marca esse início de semana aqui na Grande São Paulo. Não há previsão de chuva. O sol passa a predominar ainda nessa manhã, elevando a temperatura em até 24 graus. E os termômetros devem atingir a máxima por volta das 4 da tarde. Já a temperatura mínima prevista para hoje é de 12 graus, com umidade superior a 45%. Agora a gente está com 14 graus por aqui na Água Branca. Vamos seguir com o som da banda Numismata.

0: Numismata, Todo Céu e Essas Pequenas Coisas, composição do Adalberto Rabelo Filho, a que eles contaram com a participação do Cassim. Agora, 8 horas e 18 minutos.
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A CT registra agora cerca de 127 quilômetros de lentidão nessa manhã de segunda-feira. Alguns destaques aqui. As pistas expressa e marginal da Anhanguera, no sentido de São Paulo, têm dificuldades para o motorista. Outro ponto importante é que a operação da faixa reversível da Radial Leste vai ser alterada no sentido bairro a partir desta segunda, em razão da interdição parcial da Avenida Alcântara Machado. A faixa passará a operar nas proximidades da Rua Bresser e termina na Rua Vilela. Lembrando que hoje rodízio municipal de veículos já está valendo desde as 7 da manhã, vai até as 10, depois das 5 da tarde às 8 da noite, hoje para os veículos com as placas de finais 1 e 2. Oito e 19, a gente segue com o som do Lobão.

0: Do fundo do baú, a gente ouviu Léo Jaime com A Vida Não Presta, uma parceria dele com Leandro Verdeal e Selvagem Big Abreu. Antes teve Lobão, dele Meu Abismo, Meu Abrigo. 8h26. A Rádio Cultura Brasil, neste 6 de julho, comemora os 80 anos de nascimento de Toquinho, o paulistano Antônio Petty Filho. No Músico Notícia, a gente está apresentando trechos de uma entrevista de arquivo realizada em 2005 pela Gioconda Bordon, na Rádio Cultura FM. Na oportunidade, Toquinho revelou que não é de escutar trabalhos antigos, mas que gosta de gravar composições do passado.
1: Eu ouço as canções, de vez em quando eu ouço meus discos antigos. Não é uma coisa que me agrada muito, não, que eu gosto de tocar o barco para frente, eu gosto de caminhar em linha reta e para frente, na direção sempre avante, que está na minha frente mesmo. Não costumo de, não gosto de andar de lado nem para trás. Mas, de qualquer maneira, quando eu ouço, às vezes, meus discos antigos, ou canções que eu fiz com Paulo Vanzolini, ou com Chico, ou com o Vinícius de Moraes, ou com Francis Raim, ou com Gianfrancesco Guarnieri, eu gostaria, às vezes, de regravar muitas canções, como eu tenho intenção.
0: Uhum.
1: Porque você, num disco, como era há anos atrás, quando saía um disco, três canções, vai, no máximo tocavam. E o resto do disco ficava realmente
0: verdade.
1: Esquecido. Então, dá vontade de retomar essas canções. Os meus próprios músicos, às vezes, que tocam comigo há tantos anos, eu, de repente, no ensaio, começo a cantar uma música bem antiga, aquela do meio do disco, né? Aí eles param e falam, que música é essa, meu? Que coisa bonita. Você fez agora? Eu falei, não, uma música antiquérrima, que tem mais de 30 anos e tal. Então, é bom isso, é agradável ver a sensação das pessoas e essa música parecer ser feita agora. Eu acho que esse é o prêmio que a vida, de uma certa forma, me deu. Um dos prêmios que eu me sinto uma pessoa muito privilegiada é de constatar que as minhas canções estão resistindo ao tempo. Isso é muito bom, é muito gratificante. E dá vontade, sim, de regravar várias canções, esses patinhos feios que ficaram esquecidos aí no meio do caminho. Dá vontade de fazer uma roupagem nova, gravar a canção e retomar essas coisas que foram, de uma certa forma, esquecidas. Esses 70% da obra de qualquer compositor, né? Então, isso eu tenho vontade, mas a sensação que eu tenho quando eu ouço minhas canções e quando eu vejo essa nata, entre aspas, que você falou, eu me sinto muito gratificado, me sinto muito, muito contente de poder ver que o que foi feito eu não jogaria fora hoje, não.

Você ouviu Toquinho em solo de violão, Choro pra Pixinguinha dele e Vinícius de Moraes. Hoje o Música e Notícias segue celebrando os 80 anos de nascimento de Antônio Pet Filho, paulistano Toquinho. Logo mais a gente ouve mais um trecho dessa conversa que ele teve aqui com a Gioconda Bordom em 2005. Agora 8h33, a gente vai ouvir Choro Negro com Mário Seve.

0: Paralamas do Sucesso com Ska, música do Herbert Viana. Antes teve Mário Sévi ao saxofone, junto com Hugo Pilger e Jorge Filho em Choro Negro, composição de Paulinho da Viola e Mário Sévi. Agora, 8 horas e 37 minutos.
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Deslizamentos de terra deixaram pelo menos 8 mortos, incluindo crianças e várias pessoas feridas, em campos de refugiados localizados em Bangladesh, no sul da Ásia, nesta madrugada. O ocorrido foi na cidade de Cox's Bazar, onde está localizado o maior assentamento de refugiados do mundo. Os deslizamentos atingiram 4 pontos dos campos, soterrando abrigos enquanto os moradores dormiam. Segundo autoridades locais, o aumento das chuvas intensificou o risco de novos deslizes de terra e milhares de refugiados ainda vivem em encostas instáveis. 8h38, a gente segue com o som do Baiana System.

0: Gilberto Gil, dele, Banda Larga Cordel. Antes ouvimos Baiana System e Manu Chao com Sul-Americano. Música de Roberto Barreto, Marcelo Seco, Russo Passapusso e Manu Chao. Agora 8h49.
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0: Um levantamento do Datafolha, divulgado ontem, mostra que o atual governador de São Paulo, Tarcísio de Freitas, lidera a disputa pelo Palácio dos Bandeirantes, com 46% das intenções de voto. O ex-ministro da Fazenda, Fernando Haddad, aparece na segunda posição, com 30%. Ainda de acordo com a pesquisa, em um eventual segundo turno, Tarcísio teria 53% do total de votos, ante 37% de Haddad. O atual governador do estado cresceu em um ponto percentual na comparação com a pesquisa anterior, que foi publicada em março. O Datafolha entrevistou 1.608 pessoas entre quarta e sexta-feira da semana passada. A margem de erro da pesquisa é de 2 pontos percentuais. Dez para as nove, a gente segue com música por aqui agora com Nação Zumbi.

0: Nação Zumbi com Um Sonho, composição de Dengue, Gilmar Bola 8, Jorge do Peixe, Órgão, Pupilo e Lúcio Maia. 8h55.
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0: Subiu para 3.342 o número de mortos nos dois terremotos que atingiram a Venezuela em 24 de junho, segundo a última atualização do Ministério da Informação do país. Os feridos totalizam 16.700. O aumento foi de 388 vítimas fatais desde o comunicado anterior, divulgado no sábado, dia 4. A presidente interina da Venezuela, Delcy Rodríguez, descartou a possibilidade de o país enfrentar uma, abre aspas, convulsão social, fecha aspas. As buscas por sobreviventes continuam com o apoio de especialistas e voluntários de mais de 30 países. Mais de 3 mil socorridos.

Socorristas participam do resgate e assistência às vítimas. 8h56, a gente ouve Paulo Neto para ver o sol raiar.

0: Paulo Neto, parceria dele com Isabela Moraes, essa foi para ver o sol raiar. Agora 9 horas e 1 minuto, vamos para um rápido intervalo. Já já eu tô de volta com a terceira e última hora do Music Notícia de hoje. Até já.
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3: Nove e três, estamos de volta já, seguindo para a terceira hora do programa de hoje. Vamos até às 10 com muita música brasileira e atualização das principais notícias do dia aqui na Rádio Cultura Brasil em 77,9 FM para você que nos ouve pela FM estendida aqui na capital, já pelo seu radinho. Também estamos ao vivo no canal digital da TV, canal da TV Digital 2.5. Tem também nosso site culturabrasil.com.br e você pode acompanhar a Rádio Cultura Brasil também pelo aplicativo Cultura Play no seu celular ou tablet. Lá você tem acesso a todos os canais aqui da Cultura, Cultura FM de música clássica, Rádio Cultura Brasil, TV Cultura e também aos podcasts produzidos pela Cultura. E hoje, além da nossa programação normal, a gente também está comemorando os 80 anos de Toquinho, ele que nasceu em 6 de julho de 1946. Ao longo aqui do Música e Notícia, a gente está revendo trechos de uma conversa que o Toquinho teve com Gioconda Bordom em 2005. Logo mais a gente ouve então mais um trechinho dessa conversa, mas antes eu abro a hora com ele em Cotidiano número 2.

0: Viva Toquinho, 80 anos. Logo mais a gente segue com as homenagens aqui a esse grande nome da nossa música brasileira. Agora a gente ouviu com Toquinho e Vinícius de Moraes, parceria deles, Cotidiano número 2. 9 horas e 8 minutos.
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0: Incêndios florestais atingiram a França, a Espanha e Portugal neste domingo, em meio à alta nas temperaturas no continente europeu. 17 mil hectares foram devastados nos três países. A previsão do último fim de semana indicava que as temperaturas alcançariam 40 graus. O continente tem experimentado intensas ondas de calor que deixaram pelo menos 4.700 mortos neste ano e são amplamente associadas às mudanças climáticas pelos especialistas. 9 horas e 8 minutos. A gente segue agora com Caetano Veloso, Tigresa.

0: Essa foi a Marcela Belas com Quando o Samba Quer, uma parceria dela com Helson Hart. Antes teve Johnny Hooker com Caetano Veloso, é o nome da música, né? Não é o Caetano Veloso que estava junto. Caetano Veloso, música do Arthur Dantas. E abrindo o bloco, o próprio Caetano Veloso, aí sim ele cantando, música dele mesmo, Tigresa. Agora 9 horas e 22 minutos. 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Ele explica como a dinâmica das bets pode levar à ansiedade financeira.
1: Estou endividado e estou tentando recuperar o prejuízo. Essa é a dinâmica. O cérebro ele entra em parafuso, em curto-circuito. Eu perdi 100 reais. Eu vou apostar 200 para recuperar os 100 reais. Aí eu perco 200 reais, são 300 reais de perda. Eu aposto só 400 reais para recuperar os 300. Eu perco 700. E assim você vai entrando num círculo que não acaba nunca. E sem contar, a sua autoestima fica baixa, porque se sente um perdedor. Eu quero ganhar. Quando eu perco, eu não falo. Sinto vergonha, eu me escondo, eu não vou mais para os eventos sociais, porque eu não tenho dinheiro, porque eu estou viciado em aposta. O humor muda, a irritabilidade aparece, a ansiedade se potencializa. E aí entra um fenômeno que a gente chama de ansiedade financeira. Eu nem sei porque eu estou nervoso, mas eu estou nervoso quando eu penso em dinheiro, quando eu penso em casa de aposta, quando meu time vai jogar. Então, em época de Copa do Mundo, todo esse sentimento ele aflora de maneira exponencial. O problema é que é um evento probabilístico. Depende de N variáveis. Se o sujeito soubesse, se a pessoa apostador soubesse o nível de incerteza que é um jogo de futebol, não é simplesmente 11 contra 11, quem fazer gol ganha, não é isso. Eles apostam em cartões amarelos, em número de faltas, quem vai fazer o primeiro gol, em que minuto vai fazer o primeiro gol, qual vai ser o placar do final do primeiro tempo, do segundo tempo, se vai ter prorrogação, quem vai bater pênalti. São N variáveis, estão fora de controle. Não é um simples jogo de futebol.
0: Você encontra a entrevista completa no perfil do Poder em Pauta no Spotify e no canal da Cultura FM no YouTube, que é o youtube.com/culturafm103. 9h24, a gente segue agora com a Thaís Gulin.

João Bosco, dele, Aldir Blanc, essa foi Me Dá a Penúltima. E antes teve Thaís Gullin, de Boteco em Boteco, música de Nelson Sargento, tá aí um bloco em homenagem à boemia. Agora, 9h30. A CT registra agora cerca de 205 quilômetros de lentidão nessa manhã de segunda-feira. Dois destaques aqui para a rodovia Anhanguera, no sentido da capital, que segue com congestionamento intenso nessa manhã. Lentidão também na Marginal Tietê, no sentido do Cebolão, principalmente no trecho que vai do viaduto Domingos Frantiuli até a Ponte da Casa Verde. Lembrando que hoje o rodízio municipal de veículos está valendo desde as 7 da manhã, vai até daqui a pouquinho, às 10, depois das 5 da tarde às 8 da noite, hoje para os veículos com as placas de finais 1 e 2. A gente ouve agora Adriano Grinenberg com Samba da Minha Terra.

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1: Adriano Greenberg e Lazo Matumbi com Samba da Minha Terra, música de Dorival Caymmi. Agora 9h35. Hoje o Música e Notícia está colocando no ar depoimentos de Toquinho em um registro do ano de 2005. Na oportunidade, ele foi entrevistado pela Geoconda Bordom aqui na Cultura. Toquinho fala como é sua relação com a música, como ele prepara um show.
2: Eu acordo de manhã, uma das primeiras coisas que eu faço é pegar meu violão e estudar pelo menos umas 2 horas, que é o que eu mais gosto de fazer. Então eu subo no palco hoje tocando cada dia melhor, mas eu tenho consciência disso. Uhum. Não é uma coisa que eu estou falando assim a esmo, não. Eu tô tocando melhor porque eu estudo todos os dias, 2, 3 horas por dia. Então, quando eu faço show, eu ponho um repertório no show das coisas que eu mais gosto, desde a Adoniran Barbosa até Tom Jobim, minhas canções. Eu não fico preso a um disco novo, a uma obrigação de fazer uma canção nova. Eu fico preso ao que, à minha vontade, entendeu? Então, eu gosto muito de fazer shows, isso eu faço o tempo inteiro. Eu gosto muito de tocar violão, eu toco o tempo inteiro. Eu adoro, hoje em dia, fazer projetos, mais do que canções novas. E todos os meus projetos estão sendo uma realização enorme, tem sido um resultado muito bom. Tudo isso são coisas que estavam ali no baú para serem registradas e pouco a pouco eu estou conseguindo, com esse privilégio da minha vida, gravar essas canções que fazem parte da minha vida e que eu não tinha coragem de cantá-las.

Esse foi Toquinho com Eu Não Existo Sem Você, de Tom Jobim e Vinícius de Moraes. Encerrando aqui as homenagens no Música e Notícia hoje ao Toquinho. Mas seguimos ao longo da programação. 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Agora a gente segue com música com o som do Maurício Pereira.

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1: Maurício Pereira, faixa do trabalho mais recente dele, que ele tá lançando aos poucos, aí logo mais vem o álbum completo. Recentemente saiu mais um single também. É, essa é uma parceria dele com o Rômulo Frois, Casamata de Amoreiras. Agora, 9h44. Um incêndio atingiu uma casa na freguesia do Ó, na zona norte da capital, na pista local da Marginal Tietê, no sentido da Castelo, na manhã dessa segunda-feira. De acordo com bombeiros, 3 de 4 vias da Marginal estão ocupadas por viaturas acionadas para combater as chamas. O fogo, que atingiu materiais de reciclagem na casa, foi extinto por volta das 8h20 da manhã. O material incendiado está sendo revirado e resfriado para evitar a volta das chamas. Os bombeiros ainda buscam por vítimas. 9h45, a gente ouve agora Carol Conká e Luiz Melodia.
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0: Criolo com Até Amanhã, música de Adoniran Barbosa e Vilma Camargo. Antes teve Carol Conká com participação do Luiz Melodia, composição dela, Até Amanhecer. 9h51.
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0: Milhares de pessoas vestidas de preto ocuparam as ruas do centro de Teerã nesta segunda-feira, antes do terceiro dia do funeral do líder supremo do Irã, o Ayatollah Ali Khamenei. A participação popular ocorre enquanto o país negocia com os Estados Unidos um fim para a guerra que matou o clérigo aos 86 anos. Autoridades não divulgaram o número aproximado da multidão. As homenagens começaram no último sábado, quando o caixão de Khamenei foi colocado em exposição na capital iraniana, e se estendem até a próxima quinta-feira, quando o corpo será sepultado no santuário do Imam Reza, em Mashhad. A Receita Federal abre nesta quarta-feira, dia 8, a consulta ao lote especial de restituição automática do imposto de renda. O pagamento será feito em 15 de julho. O lote atende pessoas dispensadas da declaração em 2025 que tiveram o imposto retido em 2024. Cerca de 4 milhões de contribuintes podem receber até R$ 1.000 cada. O pagamento será feito por chave Pix do tipo CPF. Este lote especial não integra o calendário regular de restituições de 2026. Agora 9h53, música e notícia quase chegando ao fim. Eu vou encerrar com ele, com quem eu abri todas as horas do programa de hoje, Toquinho, que comemora hoje 80 anos. Tem mais programação especial para rolar por aqui ainda hoje, mas eu encerro com ele, com A Tonga da Mironga do Cabuletê.

0: Música de Toquinho e Vinícius, com eles e Monsueto, a Tonga da Mironga do Cabuleté, encerrando o Música e Notícia de hoje. E é isso aí, Música e Notícia termina por aqui, celebrando Toquinho, celebrando a música brasileira, né? Esse dia meio triste, o futebol não vai tão bem, mas maravilhosa aqui no Brasil. Então, viva Toquinho, 80 anos, viva a música brasileira. E é isso aí, eu sou a Laura Mayumi, na apresentação e na seleção musical. Eu conto com a redação da Sandra Vasconcelos e o apoio de produção da Giovana Chaves. E a gente está de volta amanhã, a partir das 7 da manhã, bem cedinho, aqui com você. Você vai seguir agora na companhia da Fabiana Ferraz com o Galeria de hoje. Beijo, boa segunda-feira, boa semana pra gente e até a próxima.
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6: Olá, seja muito bem-vinda, seja muito bem-vindo, mais uma edição do Galeria no Ar, essa mistura boa que a gente faz todos os dias aqui na Rádio Cultura Brasil, da música do presente com a música do passado. Você sintoniza a Rádio Cultura Brasil em 77,9 na FM Estendida, também no AM 1200, ainda nos ouve pelo aplicativo Cultura Play, pelo site culturabrasil.com.br e também estamos na TV aberta no canal digital no número 2.5. Eu começo com o clássico Wave, de Tom Jobim, na voz de João Gilberto.

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Ouvimos esse encontro de gerações, Lued Luna, junto com a Laide Costa, e o guitarrista Cato Change, junto com elas. Mais uma do Tom Jobim, bonita. E antes, João Gilberto, de Tom Jobim, ouvimos Wave. Zélia Duncan por aqui, do álbum Agudo Grave, vamos ouvir Calmo, uma parceria dela com Zé Cabaleiro.

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1: Ouvimos Zeca Baleiro com Adriano Magu ao piano, Ninguém Perguntou por Você, música de Letícia Novaes. E antes, Zélia Duncan, Calmo, dela e Zeca Baleiro, do trabalho Agudo Grave de 2026. Vamos com o Chico Buarque e Hamilton de Holanda. Que tal um samba?

0: Ouvimos Douglas Germano, dele Fábio Peron, Branco. E antes, Chico Buarque com Hamilton de Holanda. De Chico Buarque, ouvimos Que Tá um Samba?
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0: Baiana System, porta-retrato da família brasileira.

Essa foi Bia Ferreira, do trabalho de 2026, Améfrica. Ouvimos a faixa título, composição dela. E antes, Baiana System, da banda Porta-Retrato da Família Brasileira. Sigo com o Leone por aqui, vamos ouvir os outros.

Paralamas do Sucesso, música de Herbert Viana e Martim Cardoso, Romance Ideal. E antes do Leone, ouvimos Os Outros, dele. Tim Bernardes, Praga.

Maria Bethânia, Prudência, música de Tim Bernardes e antes Tim com Praga, parceria dele com Erasmo Carlos. Vamos relembrar seu Jorge Bide e depois.

Ouvimos Luiz Melodia, de Melodia e Ricardo Augusto, Mistério da Raça. E antes, seu Jorge Bide, deles, ouvimos E Depois.

0: Essa foi Maria Luísa Jobim, do álbum de 2026 Rosa no Céu. Ouvimos Sofá Vermelho, uma parceria dela com Marcelo Camelo. Eu vou para o intervalo e já retorno com o Galeria.
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0: 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Eu abro essa hora do Galeria com o dueto da Céu com Luiz Melodia. Vamos ouvir Vira-Lata.

Luiz Melodia com Fadas, dele, e antes Céu com Luiz Melodia, Vira-Lata, composição da Céu. Eu sigo com Ju Estraçacapa, junto com Ellen Oléria e Açucena. A gente vai ouvir uma nova versão feita pela Ju Estraçacapa, single de 2026, do hino feminino Triste, Louco ou Má.

Gal Costa, de Gilberto Gil e Caetano Veloso, Divino Maravilhoso. E antes, Ju Estraça Capa com Ellen Oléria e Açucena, ouvimos Triste Louco ou Má. Alice Caymmi, do álbum Caymmi, de 2026, vamos ouvir Eu Não Tenho Onde Morar.

0: Ouvimos o Boto, de João Pedro Hrydlewski, Já Eu, Um Pouco de Sol, e antes Alice Caymmi, de Dorival Caymmi, Eu Não Tenho Onde Morar.
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0: Sigo com Tulipa Ruiz, com João Donato, Gravidade Zero.

Jardes Macalé, composição dele Kiko Dinucci, ouvimos Coração Bifurcado. E antes, Tulipa Ruiz com João Donato, deles Gravidade Zero. Elza Soares, no Compasso da Vida.

Ouvimos Seu Jorge com Marisa Monte, do álbum The Other Side, do Seu Jorge. Ouvimos Quando Chego, uma parceria dele com Marisa Monte e Arnaldo Antunes. E antes, Elza Soares, dela, Dona Ivone Lara e Pedro Loureiro, no Compasso da Vida. Mamundi com Rubel, Aposta.

Essa foi Marina Sena, composição dela, ouvimos Ouro de Tolo. E antes, Mamundi com Rubel, composição de Mamundi, Beto Landau, Aposta. Martinália com uma releitura de Fugaz, de Marina Lima e Antônio Cícero.

0: Essa foi Marina Lima, do trabalho Ópera Grunk de 2026, Samba para a Diversidade, composição dela, e antes a Martinália, com Fugaz, de Marina e Antônio Cícero.
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0: Esse foi Danny Black, ouvimos Sublime, dele. Eu vou para o intervalo e já retorno com o Galeria, rapidinho.
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0: Esse é o Galeria da Rádio Cultura Brasil. 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Eu abro essa hora com o Júnior Barreto. A gente ouve Atami.

Ouvimos Saulo Duarte, dele, Dos Olhos em Diante, e antes, Júnior Barreto, dele, Átame. Vamos relembrar Rita Lee com Tutti Frutti, Agora Só Falta Você.

0: Ouvimos Ana Canhas, dela Roberto de Carvalho e Nelson Motta, Perigosa. E antes, Rita Lee e Tutti Frutti, de Luiz Carlini e Rita Lee, Agora Só Falta Você. Mais um clássico por aqui, Tiro ao Álvaro, com Adoniran Barbosa e Elis Regina.
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Ouvimos Nelson Cavaquinho com Juízo Final, dele e Elcio Soares. E antes, Adoniran Barbosa com Elis Regina, de Adoniran Barbosa e Oswaldo Molles, o clássico Tiro ao Álvaro. Agora tem Moreno Veloso e Família, a gente ouve A Donzela Se Casou.

0: Ouvimos Os Novos Baianos, de Moraes e Luiz Galvão, relembramos Mistério do Planeta. E antes, Moreno Veloso, com o pai, a tia e os irmãos, A Donzela Se Casou, composição de Moreno Veloso.
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0: Vamos com o feat Postal de Amor.

Secos e Molhados, Amor, de João Ricardo e João Apolinário. E antes o feat com o Postal de Amor, de Fagner, Fausto Nilo, Ricardo Bezerra, arranjo do Pupilo. Mais um pouquinho de Pernambuco por aqui, vamos com o Fundo do Poço, Bruna Limonda.

Dona Onete com Avesso do Avesso, dela, e antes a pernambucana Bruna Limonda, dela e Arquétipo Rafa, Fundo do Poço. Sigo com Josiara, Eu Gosto Assim.

0: Ouvimos Itamar Assunção. Dele e Ricardo Guará, relembramos Tristes Trópicos. E antes, a Josiara, com música de Anelisa Assunção, ouvimos Eu Gosto Assim. Crioulo, Subir os Dois Tiozinhos.
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Ouvimos Pupilo com Agnes Nunes, dele e Alberto Continentino, Forró no Asfalto. E antes o Criolo, composição do Criolo, Subir os Dois Tiozinhos. Mariana Aidar e Mestrinho, Te Faço um Cafuné.

0: Ouvimos Mariane Mestrinho, de Zezum, Te Faço um Cafuné. E assim eu encerro essa edição do Galeria. Agradeço a sua companhia, sua sintonia. Essa edição contou com a edição e montagem de Roberto Rocha. Amanhã tem mais, às 10 da manhã. E logo depois do intervalo, você segue com a programação da Rádio Cultura Brasil. Até!
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10: Olá, você que está sintonizado na Rádio Cultura Brasil, a partir de agora, eu, Teca Lima, na seleção musical e também na apresentação. Hoje eu vou abrir com o clássico de Tom Jobim, Águas de Março, com Marisa Monte e David Byrne.

Acabamos de ouvir música de Caetano Veloso, It's a Long Way, com o Céu, o NASA e o Apollo 9. E antes com Marisa Monte, David Byrne, de Tom Jobim, Águas de Março. Na sequência, na Cultura Brasil, Moreno Veloso e Domênico Lancelotti.

0: Com Gui Amabes e as participações de Tulipa Ruiz e Rosa Amabes, nós ouvimos do Gui e do Zé Ibarra, Quase um Vinho Bom. Antes, Adriana Calcanhoto, do Arnaldo Antunes, Saiba, e com Moreno Veloso e Domênico Lancelotti, dos dois, Tudo ao Redor.
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com a Agnes Nunes, nós ouvimos dela mesma Última Dança, antes com Josiara e Juliana Linhares, de Durval Lelis, Não Tem Lua, e com Mariana Aidar, de Zé Ramalho, Geraldo Azevedo e Alceu Valença, Táxi Lunar. Agora, Um Baião, por Chico Buarque.

Simone, de Tavinho Moura e Murilo Antunes, o Trem Tá Feio, e antes com o Chico Buarque, nós ouvimos de sua autoria, Não Sonho Mais.

Cássia Eller, de Caetano Veloso, Gatas Extraordinárias, antes com Jussara Silveira, de Moraes Moreira e Galvão, Deu um Rolê, e com a Nausete, do Itamar Assunção, Sutil. Na sequência, pela Cultura Brasil, tem Rita Lee.

Elis Regina de Cláudio Lute, Colagem, e antes com a Rita Lee dela e do Arnaldo Batista, Balada do Louco. Para fechar, Chico Chico e Jorge do Peixe.

Com Chico Chico e Jorge do Peixe, nós ouvimos de João do Vale e Luiz Vanderlei, Coroné Antônio Bento. Fechando a seleção que volta amanhã nesse mesmo horário, eu sou Teca Lima, agradeço a sua audiência e companhia, deixo um beijo e até lá.

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4: 2 horas da tarde em ponto, agora em São Paulo, 24 graus, tarde agradável de segunda-feira, hoje dia 6 de julho de 2026. Olá, muito boa tarde para você, ligado aqui na nossa Rádio Cultura Brasil, ótima segunda-feira, excelente semana pela frente, vamos respirar fundo e seguir. Bem-vindos, começando o nosso Estúdio 77 ao vivo. 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Eu sou Alexandre Ingrevalo e por aqui no Estúdio 77, de segunda a sexta-feira, das 2 até as 5 da tarde, tem boa música brasileira, quadros especiais, informação, dicas culturais e também as participações dos nossos ouvintes. Nessa primeira hora, a partir de agora até as 3 da tarde, você que nos acompanha está convidado a participar da seleção do ouvinte. É só enviar sua mensagem para o nosso WhatsApp e acompanhar sua música até as 3 da tarde. Escreve para a gente. 11 São Paulo 973737229. E hoje, segunda-feira, tradição, é dia de lançar uma nova setlist que já eu conto para você qual será o tema para você participar com a gente. Então, fique conosco. Bom, e hoje, dia 6 de julho, é aniversário de um dos mais importantes músicos, cantores e compositores, né, da nossa música brasileira, Toquinho. Toquinho hoje completa 80 anos de idade. Vamos celebrar aqui hoje ao longo do Estúdio 77. Eu já vou começar com 2 tempos de Toquinho, com uma gravação recente que ele acaba de fazer com a cantora Luísa Sonza, e depois a gente viaja um pouquinho no tempo para ouvir Toquinho, Vinícius de Moraes e Maria Creuza. Então, viva o aniversariante, 2 tempos de Toquinho.

0: Dois Tempos de Toquinho, cantor, compositor, violonista Toquinho, um dos grandes nomes da música brasileira, que hoje, dia 6 de julho, completa 80 anos de idade. Ouvimos o Toquinho aqui ao lado de Maria Creuza e Vinícius de Moraes, na música dele de Jorge Benjor, que maravilha. E antes, um registro mais recente, Toquinho, Luísa Sonza, aqui relendo de Vinícius de Moraes e Hermano Silva, Onde Anda Você? 2:08 agora. Antônio Pet Filho, né? Mais conhecido como Toquinho, é paulistano, nascido em 6 de julho de 1946. Se interessou pela música ao ouvir o primeiro LP de João Gilberto. Com 12 anos, iniciou seus estudos sendo um de seus professores, o músico, outro craque, Paulinho Nogueira. Aos 20, Toquinho lançou seu primeiro disco, Violão de Toquinho, isso em 1966. Desde então, seu violão nunca foi para o armário, continua em punho, em muita atividade, com muito talento. São 60 anos de carreira em disco, sua discografia é imensa. São mais de 60 álbuns lançados aqui no Brasil e também na Europa, no Japão. Neste ano, agora de 2026, o Toquinho lança Bossa Sempre Nova, lançou recentemente o Bossa Sempre Nova com a Luísa Sonza e o Roberto Menescal. A gente ouviu aqui uma das faixas, que é o Onde Anda Você. Aqui no Estúdio 77, vamos celebrar Toquinho apresentando alguns encontros do artista com diferentes gerações da música brasileira. Vamos também já começar a revisitar entrevistas do Toquinho aqui do nosso acervo, né? E também te convido a participar. Qual é a sua favorita de Toquinho? Você pode participar aqui da nossa seleção do ouvinte. 11 São Paulo 97373-7229. Participar e celebrar com a gente os 80 anos desse craque, Toquinho. Esse sim um craque, né? 2:09, 2:09. A gente já vai começar a relembrar aqui alguns momentos do nosso acervo, nesse caso da TV Cultura. Uma participação que o Toquinho fez no programa Ensaio da TV Cultura em 1990, conversando com o diretor Fernando Faro. A gente começa com o Toquinho, lembrando do encontro dele com a música Os Primeiros Passos. Vamos lá.
1: Eu morava no Bom Retiro, nasci no Bom Retiro, na Rua Anhaia, foi onde eu aprendi a jogar esse futebol maravilhoso que eu jogo, na várzea do Bom Retiro, lá no Nacional Futebol Clube, no Corinthians. Enfim, fui criado mesmo na rua, no campo de futebol. Foi uma infância que, se eu tivesse que escolher de novo, acho que eu escolheria a que eu tive. E foi lá que eu comecei a estudar violão com a dona Aurora, uma professora que eu não vi mais. Eu soube dela outro dia e ela parece estar tudo bem. Ela sumiu da minha vida. Assim, eu pedi uma música meio dissonante para ela, depois ela não apareceu mais. Mas eu aprendi com ela umas... Sereno, eu caio, sereno, deixa cair. Enfim, essas canções todas de principiante, eu aprendi todo com Dona Aurora. Depois eu procurei, junto com minha mãe, Dona Diva, o Paulinho Nogueira, e foi aí realmente que eu comecei a aprender violão de verdade, com harmonia, com uma ideia de solo de violão. Paulinho não tinha horário, não. Eu fui lá, ele me deu a primeira aula, por favor. E aí, depois da primeira aula, ele me aceitou. Parece que eu fui de acordo com o que ele não esperava. A primeira música que eu aprendi com o Paulinho foi até um motivo de espanto dele na segunda aula, que era uma canção que até hoje eu adoro,

0: mais ou menos com essa cadência, assim, de tateando o terreno. E ele ficou impressionado como é que eu tive uma noção de solo através de um acompanhamento que ele tinha me dado. Aí ele realmente fez questão de me dar aula e a coisa engrenou e a gente hoje tem uma amizade muito forte.
1: Tá aí, ao longo do Estúdio 77 a gente vai relembrar outros momentos dessa entrevista do Toquinho ao Fernando Faro no ensaio exibido pela TV Cultura em 1990. Hoje teremos encontros do Toquinho, teremos teletema também, que Toquinho já criou muita trilha para televisão, inclusive para o Bem Amado, né? A novela Bem Amado. Tem ali uma polêmica envolvendo a censura também. Vou contar para vocês hoje aqui no nosso Estúdio 77. Mas seguimos com o Toquinho, 2h13 da tarde, porque o Jota, nosso ouvinte, já começa aqui, já abre a seleção do ouvinte, celebrando, né, o Toquinho. Ele quer ouvir Escravo da Alegria. Nesse bloco eu vou atender também o Névio Freitas e a Neuza Ramos. Vamos lá.

Seleção do ouvinte aqui no Estúdio 77, participações que chegam pelo nosso WhatsApp da Rádio Cultura em 11 São Paulo 97373-7229. Essa quem pediu foi a Neuza Ramos, Rita Lee, dela e Roberto de Carvalho, Nem Luxo, Nem Lixo. Antes da Neuza, eu atendi o Névio Freitas, Thier, de Dorival Dantas, Você Não Vale Nada, e abri esse bloco da Seleção do Ouvinte, celebrando o aniversário de Toquinho, que hoje completa 80 anos de idade, aqui no pedido do Jota, Toquinho dele, Mutinho, escravo da alegria. 2h26 agora. Vamos falar do tempo em São Paulo, estamos com 24 graus por aqui na Água Branca, Zona Oeste, tem um sol bonito lá fora e o CGE conta aqui, né, o Centro de Gerenciamento de Emergências, que a partir do fim da tarde a temperatura hoje vai apresentar um gradual declínio, a quantidade de nuvens deve aumentar, mas não há previsão de chuva. E a tendência para os próximos dias, amanhã, terça-feira, o dia começa com variação de nuvens, termômetros ali na marca dos 13 graus, né, friozinho, o sol aparece entre muitas nuvens pela manhã, no entanto, no decorrer da tarde, a propagação de uma fraca frente fria aumenta a quantidade de nuvens e deve provocar chuva isolada de fraca intensidade, além de chuviscos. Máxima prevista amanhã de 21 graus. E quarta-feira, o CGE também já conta como deve ficar o tempo na quarta-feira, dia 8 de julho. Muitas nuvens, aberturas de sol, a temperatura apresenta lenta elevação, noite com céu nublado, mas sem previsão de chuva, mínima de 13 graus também, e a tarde amena com máxima de 22 graus. E olha, dois recados aqui importantes para você, nosso ouvinte. Quatro estações da CPTM começaram hoje a receber uma campanha de vacinação contra o sarampo. Então essas quatro estações são Comendador Ermelino, Itaim Paulista e São Miguel Paulista, da linha 12 Safira, e Guaianazes, da linha 11 Coral. É possível se vacinar nesses locais até às 4 da tarde, hein? Ainda dá tempo. A ação gratuita é voltada a pessoas de 6 meses a 59 anos que ainda não foram vacinadas ou estejam com o esquema vacinal incompleto. Em 30 de junho, o governo de São Paulo confirmou mais 2 casos de sarampo aqui no estado, elevando para 7 o número de casos da doença em 2026. Ano passado, 2025, foram 2 casos. Então, vou relembrar aqui, até às 4 da tarde, 4 estações da CPTM. Então, da linha 12 Safira, Comendador Ermelino, Itaim Paulista e São Miguel Paulista. Da linha 11 Coral, Guaianazes. E a Receita Federal abre, nesta quarta-feira, agora dia 8 de julho, a consulta ao lote especial de restituição automática do imposto de renda. O pagamento será feito em 15 de julho. O lote atende pessoas dispensadas da declaração em 2025 que tiveram imposto retido em 2024. Cerca de 4 milhões de contribuintes podem receber até R$ 1.000 cada. O pagamento será feito por chave Pix do tipo CPF. Este lote especial não integra o calendário regular de restituições de 2026. Duas horas 29 minutos, vou voltar aqui para a seleção do ouvinte e mais ouvintes pedindo para ouvir Toquinho, aniversariante de hoje. Vou abrir então com a participação do Alan Medeiros.

0: Música pedida pela nossa ouvinte, Iraci Canteiro. Nem Mato Grosso, de Sérgio Sampaio, eu quero é botar meu bloco na rua. Antes da Iraci, eu atendi o Valmir, Elis Regina, de Milton Nascimento, Fernando Brant, Travessia. E abri esse bloco da seleção do ouvinte aqui no Estúdio 77 com a participação do Alan Medeiros. Nós ouvimos o Toquinho, né, em Aquarela. E daqui a pouquinho eu conto aqui para você algumas curiosidades sobre Aquarela e também sobre Toquinho. 2h44 da tarde. Conto as curiosidades porque hoje, dia 6 de julho, Toquinho completa 80 anos e a gente celebra aqui no Estúdio 77 e também com as participações dos nossos ouvintes. Mas antes de eu voltar aqui para a seleção do ouvinte, que tem mais Toquinho já já no pedido dos nossos ouvintes, vamos falar do videocast Poder em Pauta, que discute a questão, né, do aumento das apostas online no Brasil durante a Copa do Mundo. Esse é o assunto do episódio dessa semana do videocast Poder em Pauta. A jornalista Amanda Valeri recebe Ahmed Al-Khatib. Ele é professor de finanças e pesquisador de psicologia econômica da Unifesp. Vamos acompanhar aqui um trechinho do Poder em Pauta.
1: Tô endividado e tô tentando recuperar o prejuízo. Essa é a dinâmica. O cérebro, ele entra em parafuso, em curto-circuito. Eu perdi 100 reais, eu vou apostar 200 para recuperar os 100 reais. Aí eu perco 200 reais, são 300 reais de perda. Eu aposto só 400 reais para recuperar os 300, eu perco 700. E assim, você vai entrando num círculo que não acaba nunca. E sem contar, a sua autoestima fica baixa, porque se sente um perdedor. Eu quero ganhar. Quando eu perco, eu não falo. Sinto vergonha, eu me escondo, eu não vou mais para os eventos sociais, porque eu não tenho dinheiro, porque eu tô viciado em aposta. O humor muda. A irritabilidade aparece, a ansiedade se potencializa. E aí entra um fenômeno que a gente chama de ansiedade financeira. Eu nem sei porque eu tô nervoso, mas eu tô nervoso quando eu penso em dinheiro, quando eu penso em casa de aposta ou quando meu time vai jogar. Então, em época de Copa do Mundo, todo esse sentimento, ele aflora de maneira exponencial. O problema é que é um evento probabilístico. Depende de N variáveis. Se o sujeito soubesse, se a pessoa apostadora soubesse o nível de incerteza que é um jogo de futebol, não é simplesmente 11 contra 11, quem fazer gol ganha, não é isso. Eles apostam em cartões amarelos, em número de faltas, quem vai fazer o primeiro gol, em que minuto vai fazer o primeiro gol, qual vai ser o placar do final do primeiro tempo, do segundo tempo, se vai ter prorrogação, quem vai bater pênalti. São N variáveis, estão fora de controle. Não é um simples jogo de futebol.
0: Pois é, assunto bastante complexo, assunto bastante preocupante e atualíssimo. Então você acompanha o Poder em Pauta, que fala sobre apostas online no Brasil durante a Copa do Mundo. Você encontra o episódio disponível ali no canal, né, do perfil do Poder em Pauta no Spotify e no canal da Cultura FM no YouTube. São 2h46 agora.
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0: E vamos com mais Toquinho aqui na seleção do ouvinte, ele que completa hoje 80 anos de idade, agora na participação da Rosângela.
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0: Encerrando a seleção do ouvinte de hoje aqui no Estúdio 77, mais algumas participações, né, pelo WhatsApp da Rádio Cultura em 11, São Paulo 973737229. Essa quem pediu foi a Francimar Lemos, Sivuca e Renato Borghetti juntos, música de Antônio Ross, Café com Canela. Antes da Francimar, eu atendi o Dário, Zé Miguel Wisnik e Nausete, música do Wisnik, A Olhos Nus. E antes, dois pedidos aqui, duas participações, celebrando o aniversariante de hoje, Toquinho. Nós ouvimos aqui a música pedida pela Cibele, o Toquinho dele, Paulo Vanzolini, Boca da Noite. Antes da Cibele, eu atendi a Rosângela. Toquinho e Vinícius de Moraes, parceria deles com Luiz Bacalov, O Velho e a Flor. A seleção do ouvinte de hoje fica por aqui. Volta amanhã no Estúdio 77 a partir das 2. Eu agradeço demais a todos que participaram aqui com a gente nessa tarde de segunda-feira. E o Estúdio 77 continua até às 5 da tarde aqui na Rádio Cultura Brasil. E as homenagens, as celebrações aos 80 anos de Toquinho também continuam. Já já teremos Teletema, Toquinho 80 anos, Encontros, Toquinho 80 anos e muito mais. Fique com a gente. Agora vamos atualizar as notícias dessa última hora. 3 horas, 2 minutos. O ministro do STF, Alexandre de Moraes, determinou a entrega para a Polícia Federal de 8 armas de propriedade do ex-presidente Jair Bolsonaro. O magistrado deu a ordem depois da defesa do ex-líder do Executivo informar na última sexta que os armamentos estavam no batalhão de polícia do Exército. Então foi dado um prazo de 48 horas para a entrega dessas 8 armas à Superintendência da Polícia Federal. Os economistas ouvidos pelo Banco Central reduziram pela primeira vez a previsão para a inflação desde o começo da guerra no Irã em fevereiro. O boletim Focus, divulgado nesta segunda-feira, mostra que os analistas esperam que o IPCA termine 2026 em 5,30%, uma redução de 0,03 ponto percentual em relação à semana anterior. As estimativas para o crescimento do PIB foram mantidas em 1,99%. E o grupo extremista Hamas anunciou hoje a dissolução do órgão que governou a faixa de Gaza, mantido pelo grupo por quase 2 décadas. A saída abre caminho para que um comitê tecnocrático palestino implemente o governo civil no território. O chefe do governo ligado ao Hamas, Mohamed Al-Farha, renunciou ao cargo na manhã de hoje. Outras notícias do dia aqui ao longo do Estúdio 77 e também às 6 da tarde no De Volta para Casa. Intervalo rápido, a gente volta daqui a pouquinho.
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6: São 3 horas e 5 minutos, 24 graus em São Paulo, nessa tarde de segunda-feira, dia 6 de julho. Muito boa tarde para você que está chegando agora aqui à Rádio Cultura. Bem-vindos. Esse é o nosso Estúdio 77, ao vivo, de segunda a sexta-feira, das 2 até às 5 da tarde. Você nos acompanha aqui pela Rádio Cultura Brasil, em FM 77,9, AM 1200. Estamos também na TV aberta digital, lá no canal 2.5, no aplicativo Cultura Play e no site culturabrasil.com.br. Eu sou o Alexandre Ingrevalo e por aqui, boa música brasileira, quadros especiais, informação, dicas culturais e também as participações dos nossos ouvintes. Hoje, 6 de julho, é aniversário de Toquinho, violonista, cantor, compositor. Toquinho completa hoje 80 anos de idade. A gente celebra aqui na Rádio Cultura. Eu vou abrir essa próxima hora do Estúdio 77 com o Toquinho relembrando o início dele na música. Ele conta essa história ao Fernando Faro no ensaio exibido pela TV Cultura em 1990.
7: Bom, Walter Silva, Paramon, foi uma época incrível. Foi realmente o comecinho de tudo, né? Tinha um grupo de amadores aqui em São Paulo, com maior vontade de fazer música profissionalmente, do qual não só eu fazia parte, como o Chico Buarque, a Ivete, a Tuca, o Taiguara. E de uma outra ramificação brasileira, que era o grupo baiano, vinha o Gil, o Caetano, a Gal Costa, a Betânia, que já estava. Enfim, todos nós regulamos mais ou menos a mesma idade, de 40 e pouquinhos anos. E esse grupo praticamente começou junto, que era o grupo pós do Lobo, pós Baden Powell, que era um grupo filhos da Bossa Nova, né? Então, o Walter Silva foi muito importante para a gente, porque ele tinha o Teatro Paramount na mão e fazia aqueles shows. E Boss 65, Boss 66, e nós fazíamos também as primeiras partes dos profissionais. Então teve muita emoção rolando nisso tudo. Eu me lembro a primeira vez que eu acompanhei o Geraldo Vandré, eu fiquei super emocionado no Paramount. Ele falou: você toca violão? Então me acompanha nessa música e tal. Era uma canção que tinha dois acordes, assim, aquelas coisas simples do Vandré, mas ficou um clima bonito. Depois acompanhei a Laide Costa, acompanhei Sérgio Ricardo. Primeira música que eu fiz, primeira música mesmo, eu já comecei bem de parceiro, foi com o Chico Buarque como letrista da canção. Eu fazia a direção musical do Liberdade, Liberdade, que era uma peça com Paulo Otran, Teresa Raquel, o Duvaldo Viana Filho, ainda no finzinho da vida dele. E o Oscar Castro Neves me deu de presente essa direção musical aqui em São Paulo, no Teatro Maria de la Costa. E o Chico começando e tal, naquele entusiasmo, ele vinha lá sempre mostrar uma canção, outra, a gente saía sempre junto. Ele tinha um Aero-Íris velhíssimo, que ele roubava do pai às vezes para sair. Enfim, e eu fiz uma melodia para uma bailarina que saía sempre com a gente, a Vera. Então, toda a rima da canção está em era por causa da Vera, que linda noite que te espera, ó Vera. Depois ele adaptou e tirou o Vera. E a música ficou assim, a lua cheia com o Chico.

Aí ouvimos Lua Nova, né? Parceria do Toquinho com o Chico Buarque, a primeira parceria de Toquinho e Chico Buarque aí nesse registro do ensaio exibido pela TV Cultura em 1990. Eu fiquei de trazer uma curiosidade aqui para você, né? O nosso ouvinte, o Alan Medeiros, pediu a música Aquarela, que é um dos maiores sucessos, né, do Toquinho. E a gente ouviu na seleção do ouvinte agora há pouco aqui no Estúdio 77 e eu falei que ia trazer uma curiosidade, inclusive lá no nosso Instagram, em @radioculturabrasil, cheio de informações sobre o Toquinho para você acompanhar um trabalho do nosso time aqui de acompanhar. E aí, você é sobre a música Aquarela, né? Esse clássico do Toquinho que nasceu a partir de uma canção chamada Uma Rosa em Minha Mão, composta por ele, Vinícius de Moraes, em 1974. Aí em 83, na Itália, o compositor Guido Morra, em parceria com o Toquinho e o Maurizio Fabrizio, escreveu uma nova letra que se encaixou na melodia original, resultando na versão Aquarello. E aí depois veio Aquarela. Essas e outras curiosidades, bastidores, detalhes da nossa programação, o que virá por aí, você encontra lá no nosso Instagram, @RadioCulturaBrasil. Só seguir a gente por lá, @RadioCulturaBrasil, no Instagram e também no Facebook. 3h12, eu vou seguir agora com o nosso quadro Teletema. Toquinho que já esteve, né, em muitas trilhas da televisão brasileira, seja com músicas originais, seja com composições dele nos registros de outros intérpretes. Eu vou começar com músicas que foram criadas para a novela O Bem Amado, do Dias Gomes, clássica novela que a Globo exibiu em 1973, com o genial Paulo Gracindo, né, fazendo Odorico Paraguaçu, com Lima Duarte, igualmente genial, fazendo Zeca Diabo. Toquinho e Vinícius de Moraes criaram músicas para essa trilha sonora. Eu vou soltar agora com o Coral Som Livre, né, que é formado pelo integrantes do MPB4, né, a música Tema, e depois uma música que foi criada também para o Bem Amado, mas foi proibida pela censura, que é o Paiol de Pólvora. Vamos ouvir então.

0: pode.
1: Duas parcerias de Toquinho e Vinícius de Moraes, criadas para a novela Bem Amado, de 73, né? Novela do Dias Gomes. Essa música aqui, Paiol de Pólvora, foi proibida pela censura. Não pôde ser tocada na novela, não. E antes nós ouvimos a faixa, né, a música tema do Bem Amado, né? Que se tornou um grande clássico da música na teledramaturgia brasileira. Também outra parceria do Toquinho e Vinícius de Moraes, aqui gravada pelo MPB4, mas usando o pseudônimo de Coral Som Livre. Por quê? Adivinha? Censura também, ditadura militar proibia que o MPB

1974 gravasse, né, em 73, início dos anos 70, então eles assinavam, né, com o pseudônimo de Coral Som Livre, mas está aí no registro do MPB4 interpretando Toquinho e Vinícius, e antes o Toquinho e o Vinícius, né, interpretando Paiol de Pólvora, aqui músicas criadas para o Bem Amado. E eu vou seguir agora com músicas de outras novelas, né, composições ou interpretações, aqui no caso de Toquinho, que também embalaram as trilhas de outras novelas. Vou começar com o registro de 98, Toquinho e a dupla Sandy Júnior interpretando a música tema da novela Era Uma Vez, que leva o nome da novela. E uma outra parceria de Toquinho e Vinícius de Moraes, também um clássico, Sei Lá, A Vida Tem Sempre Razão, no registro de Tom Jobim, Miúcha e Chico Buarque, embalou uma novela de Manuel Carlos, Viver a Vida. Essas duas músicas a gente vai acompanhar agora. O Teletema, Toquinho, 80 anos.

Mais composições de Toquinho e Vinícius de Moraes que embalaram trilhas sonoras na televisão brasileira. Ouvimos de Toquinho e Vinícius, Sei Lá, a Vida Tem Sempre Razão, gravação de Tom Jobim, Miúcha e Chico Buarque. Essa música embalou a abertura da novela de Manuel Carlos, Viver a Vida, de 2009. E antes de Era Uma Vez, de 98, nós ouvimos Toquinho e a dupla Sandy Júnior em Era Uma Vez, né, a música... tema aqui da novela que leva o nome, foi criada para a novela, né, do Walter Negrão, composição do Cláudio Mata e do Álvaro Sotti. Mas ainda teremos mais aqui celebrações, encontros hoje com Toquinho, celebrando os 80 anos do artista e outros depoimentos dele também concedidos ao Fernando Faro na TV Cultura em 1990. Já, já. E já que o assunto é trilha sonora, o Cine Cultura, deste final de semana, pela Cultura FM e também pela Rádio Cultura Brasil, apresentou uma seleção musical variada com músicas de filmes brasileiros e internacionais. Na atração, né, o nosso Cine Cultura, Música de Cinema e Universo do Audiovisual, eu separei composições de Tom Jobim, que estão no filme Fonte da Saudade, no musical Orfeu da Conceição, que depois, né, essa música também esteve no filme Orfeu Negro, do diretor francês Marcel Camus. O programa também destaca Nem Mato Grosso em músicas da bela cinebiografia Homem com H e a pianista ucraniana Valentina Lisitsa, entre outros temas. Então, você já encontra o nosso Cine Cultura, Música de Cinema e Universo do Audiovisual, está disponível lá no site culturabrasil.com.br. Para você chegar até ele, é só clicar ali em programas, né? Ali no alto do nosso site, programas, depois Cultura FM, porque ele vai ao ar primeiro na Cultura FM, todo sábado às 7 da noite. Você encontra a edição desse último final de semana e todos os outros programas desde a nossa estreia em fevereiro do ano passado. Cine Cultura, todo sábado às 7 da noite na Cultura FM, reapresentação aqui na Rádio Cultura Brasil, todo domingo às 10 da manhã. Vamos então ouvir um pouquinho do que eu trouxe no Cine Cultura deste final de semana. Já que ouvimos Tom Jobim, agora a gente segue com o neto dele, Daniel Jobim, numa composição do Tom com letra de Vinícius de Moraes, que foi gravada, né, postumamente. Essa letra foi descoberta depois e ela acabou sendo gravada pelo neto do Tom, Daniel Jobim, né, também cantor, compositor, também pianista talentoso, né, se parece inclusive muito com o Tom Jobim, vem se apresentando, né, com Elise Tom ali com a Kelly Smith. O Daniel interpreta Bonita Demais, que foi tema da novela belíssima da TV Globo de 2006. Vamos ouvir mais alguns destaques também do Cine Cultura. Vamos lá.

Um pouquinho do que foi o Cinecultura deste último final de semana, que você já encontra disponível na íntegra lá no nosso site da Rádio Cultura. Ouvimos Cinema Brasil com Francis Raime, parceria dele com a Joyce, né? Uma bela declaração de amor ao cinema brasileiro. Antes, Mariana de Moraes, de Carlos Lira e Vinícius de Moraes, avô da Mariana, Coisa Mais Linda. Essa música está no documentário Vinícius, se você não viu, veja, imperdível, do diretor Miguel Faria Júnior. E antes, Daniel Jobim interpretando Bonita Demais, de Tom Jobim e Vinícius de Moraes, essa que embalou a trilha da novela belíssima, exibida pela Globo há 20 anos. 3 horas, 40 minutos agora. E aliás, eu já adianto que o Cinecultura desse próximo final de semana, né, sábado agora, dia 11, às 7 da noite, com reapresentação no domingo aqui na Rádio Cultura Brasil, às 10 da manhã, a gente vai celebrar o aniversário da Cultura FM. O que será que embalava as trilhas sonoras na televisão e no cinema em 1977, ano em que a Cultura FM entrou no ar? Você vai saber no Cinecultura, às 7 da noite, na Cultura FM, no sábado, e aqui na Rádio Cultura Brasil, próximo domingo, às 10 da manhã. 3h41, e olha, a Sala Eleazar de Carvalho, no Complexo Cultural Júlio Prestes, está recebendo pela primeira vez parte da programação do Festival de Inverno de Campos do Jordão. Nessa primeira semana do evento, o espaço será palco de recitais de câmara, com professores convidados e jovens músicos participantes do módulo pedagógico. Hoje, logo mais às 7 da noite, quem se apresenta é o grupo formado pela Amanda Martins, violinista, a Camila Ócio, clarinete, Horácio Gouveia e Leandro Isaac, piano, e o programa reúne obras de Schumann e Brahms. O Festival de Inverno de Campos do Jordão, que teve início agora nesse último sábado, segue com programação até 2 de agosto, incluindo 3 salas no Complexo Júlio Prestes, em São Paulo. Além da Eleazar de Carvalho, também a Motiva Cultural e a Sala São Paulo. E o músico, compositor e escritor Tony Bellotto é o entrevistado de hoje do Roda Viva. O programa vai ao ar às 10 da noite na TV Cultura, programa apresentado pelo jornalista Ernesto Palha. Guitarrista e um dos fundadores da banda Titãs, Tony Bellotto participou da gravação de 25 álbuns do grupo. Atualmente ele participa da turnê que celebra os 40 anos, né, de Cabeça Dinossauro, que é um dos discos mais emblemáticos do rock brasileiro. Tony Bellotto também construiu uma sólida carreira na literatura, tem 11 livros publicados, é autor da consagrada série policial, protagonizada pelo detetive Remo Bellini, que ganhou adaptações para o cinema, né? O Fábio Assunção interpretou, e traduções internacionais. E em 2025, Tony Bellotto venceu o prêmio Jabuti na categoria Romance Literário com o livro Vento em Setembro. Então, além da bancada de entrevistadores convidados e do jornalista Ernesto Palha, né? Obviamente, o Roda Viva conta com as ilustrações ao vivo do cartunista Eduardo Batistão. Então, Tony Bellotto, hoje, 10 da noite no Roda Viva, pela TV Cultura. 3h43 da tarde, vamos ouvir então uma composição aqui do Tony Bellotto com a banda Titãs.

0: Lulu Santos, registro ao vivo de satisfação, música do próprio Lulu. Aliás, amanhã teremos Lulu Santos aqui no Estúdio 77, é dia de faixa livre, né? Eu vou visitar músicas do álbum Lulu, lançado há 40 anos, em 1986. Aliás, 86 foi um dos anos, né, do rock. Amanhã eu vou falar do álbum da banda Ira, de 86, e também desse disco Lulu, desse mesmo ano, 40 anos atrás. Mas antes aqui de satisfação, nós ouvimos Daniela Mercury, de Rita Lee e Roberto de Carvalho, Mutante, e abriu o bloco com o Titãs, música do Tony Bellotto. Isso, amanhã teremos um 77 rock and roll aqui. A gente vai trazer também o Tony Bellotto e a participação dele no Roda Viva. Daqui a pouquinho a gente volta a celebrar os 80 anos de Toquinho. Teremos aqui encontros de Toquinho com outros artistas e muito mais. Até às 5 da tarde aqui pela Rádio Cultura Brasil. Fique com a gente. Agora faltando 5 minutos para as 4 da tarde. Vamos aqui atualizar as notícias dessa última hora. O presidente do Senado, Davi Alcolumbre, prorrogou hoje por mais 60 dias a medida provisória que garante a subvenção para o setor de combustíveis. Com o novo prazo, a MP terá validade até 23 de setembro. Essa medida foi editada pelo governo para conter a alta dos combustíveis provocada pelos efeitos da guerra no Oriente Médio. A Confederação Nacional da Indústria divulgou hoje uma estimativa que diz que 4.100 produtos exportados pelo Brasil para os Estados Unidos podem ser afetados se o governo americano implementar o tarifaço. O estudo sai no dia em que começaram as audiências públicas lá em Washington acerca da possível taxação adicional de 25% a produtos brasileiros. O prazo para um acordo entre Brasil e Estados Unidos se encerra agora no dia 15 de julho e o governo brasileiro afirma que corre contra o tempo para chegar a uma solução. O candidato de esquerda que disputou a presidência do Peru, Roberto Sánchez, reconheceu hoje a derrota nas urnas. Isso acontece 3 dias após as autoridades eleitorais peruanas terem declarado a conservadora Keiko Fujimori como vencedora. No dia 23 de junho, depois de liderar uma grande marcha de protesto com apoiadores dias antes, Roberto Sánchez afirmou que havia uma fraude em curso no processo de contabilização dos votos. 3h56, lembrando sempre que um resumo com as principais notícias do dia você acompanha de segunda a sexta, às 6 da tarde, no De Volta para Casa. Pausa rápida para o intervalo, a gente volta já já.
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0: agora faltando um minuto para as 4 horas da tarde, né? 3h59, 23 graus em São Paulo, de volta com o nosso Estúdio 77, sempre ao vivo de segunda a sexta-feira, das 2 até as 5 da tarde aqui pela Rádio Cultura Brasil. Você nos acompanha em FM 77,9, AM 1200. Também estamos na TV aberta digital, só sintonizar o canal 2.5 e assistir a gente. E ainda você nos encontra no aplicativo Cultura Play e no site culturabrasil.com.br. Eu sou Alexandre Ingrevalo por aqui. Boa música brasileira, quadros especiais, informação, dicas culturais e também as participações dos ouvintes. Bom, e hoje, dia 6 de julho, é o aniversário de Toquinho, né? Antônio Pet Filho, muito mais conhecido como Toquinho, paulistano nascido em 6 de julho de 1946, há 80 anos, se interessou pela música ao ouvir o primeiro LP de João Gilberto. Com cerca de 12 anos, iniciou seus estudos, sendo um de seus professores Paulinho Nogueira. Aos 20, lançou seu primeiro LP, o Violão de Toquinho, em 1966, né? Há 60 anos. Desde então, seu violão nunca foi para o armário, muito pelo contrário, continua em punho e em plena atividade. São 60 anos de carreira em disco, sua discografia é imensa. São mais de 60 álbuns lançados aqui na Europa e no Japão. E a gente aqui no Estúdio 77, assim como a Laura Mayumi celebrou no Música e Notícia, e logo mais também terão celebrações no De Volta para Casa, às 18h, a gente aqui celebra também e celebra no Estúdio 77. Tivemos Dois Tempos, tivemos Teletema e agora, já, teremos Encontros. E já que vamos falar de Encontros de Toquinho com outros artistas da música brasileira, não tem como falar de Toquinho sem falar de Vinícius de Moraes, essa parceria que rendeu tantos frutos belos e clássicos, né? Inesquecíveis na história da música brasileira. Então eu vou abrir esse próximo bloco aqui do 77 com o Toquinho, lembrando com o Fernando Faro no programa Ensaio da TV Cultura em 1990, esse encontro dele com Vinícius de Moraes.
6: Itapuã foi uma das primeiras, foi praticamente a primeira, foi Itapuã e quem já passou por essa vida e não viveu, pode ser mais, mas sabe menos do que eu. Essa foi realmente a primeira, que foi um adágio do Tomás Albinoni, do século XVII, que nós adaptamos e ele fez uma letra. Depois veio Itapuã e foi realmente, talvez a primeira música que fez um sucesso, assim, nossas, que foi Itapuã. Ele tinha uma ótima relação com o uísque, né? Ele chegava a tal ponto, uma vez eu estava conversando com ele, eu falei, Vinícius, me responde uma coisa, por que que você bebe? Você bebe porque você gosta do gosto da bebida, porque do efeito, do porrinho. E ele não respondeu rápido, não. Ele deu uma pensada, ele ficou com o cigarro assim. Ele falou, olha, eu vou ser sincero para você, o uísque me harmoniza com a humanidade, quer dizer, depois de 2 doses e meia, 3 doses, eu fico melhor, as pessoas ficam mais perto de mim, e pelo menos eu sinto assim. E eu acho que, para mim, o uísque é um grande amigo. Aí ele começou a exagerar nisso, ele falou, para mim o uísque é o melhor amigo do homem. Para mim, o uísque é o cachorro engarrafado. Então, aí eu falei, não exagera, Vina. Mas para ele era o cachorro engarrafado, o uísque. Realmente era o melhor amigo do homem para ele. E o Vinícius era um pessoal. Se for contar as histórias de Vina aqui, pelo amor de Deus, é uma coisa que... Ele, de uma vez também, com esse negócio de bebida, ele estava internado, que vira e mexe ele se internava numa clínica, né? Aqui nos Jardins, aqui. Não, aqui em São Paulo. Aí um dia ele me telefonou, era umas 11 horas da noite, falou, Toquinho, eu estou a fim de sair. Eu falei, mas Vinícius, você está internado aí, tem um enfermeiro aí de plantão e tal. Ele falou, não, eu vim para cá, que eu dou um dinheirinho para ele e a gente sai. Vamos jantar, vamos no Carreta na época, né? Eu falei, tá bom, eu passo aí. Aí passei lá. Peguei o Vinícius, ele estava todo de terninho, de veludo, assim, com a gravatinha borboleta, novinho em folha, assim, todo lisinho, porque ele estava já uns dias sem beber, só recaustando. Aí ele saiu comigo, fomos no Carreta, ele muito contente, aí só tomando suco de laranja, né? Aí o Vinícius está realmente bem, né? Aí ele começou a ficar alegre, vermelhinho, aqui rosado nas faces. Aí eu desconfiei, ele estava muito alegre. Aí eu fui lá dentro, ele estava tomando suco de laranja com vodka, né? Então, aí quando eu devolvi ele para a clínica, ele chegou num pó total, aí abraçando o enfermeiro, foi para o quarto dele e tal.

0: Toquinho, 80 anos aqui hoje no Estúdio 77 pela Rádio Cultura Brasil. Ouvimos um clássico dele, de Vinícius de Moraes, como dizia o poeta aqui, claro, com o Toquinho e com o Vinícius. 4h07 da tarde, vamos lembrar aqui de mais um momento do Toquinho na TV Cultura. Ele fala de outra parceria dele com Vinícius de Moraes, Regra 3.
1: Essa música ele fez uma letra, aí eu não curti muito a letra não. Falei que não gostava muito, encaixado na melodia, não estava muito certo. Aí ele fez uma outra letra, acho que um pouquinho de raiva, e ficou com raiva de mim. Aí ele fez a letra dizendo que tinha feito para mim mesmo, que eu andava muito descuidado em relação aos meus relacionamentos com namoradas e tal. E ele fez essa canção, essa letra, dessa música minha, dizendo que.

0: Toquinho e Vinícius de Moraes, parceria deles, mais uma, né, das belas parcerias de Toquinho e Vinícius, inesquecíveis parcerias, essa foi regra 3. 4 e 10, o Toquinho também tem músicas criadas ao lado de Jorge Benjó, e ele lembra uma delas.
1: Jorge Ben é a figura mais pura, mais ingênua, no bom sentido, que eu conheço, e um grande amigo, amigo de tantos anos. Nossa, quanto nós andamos por São Paulo de madrugada, íamos comer pãozinho de queijo. Naquela época praticamente não tinha assalto, era uma maravilha. Dava para andar, fazer um giro nas boates e o ambiente era muito bom. A gente entrava, tocava, ele adorava fazer isso. E começamos, eu praticamente fui acho que um dos únicos, se não o único, não sei, parceiro do Jorge Ben, essa estrela solitária na música brasileira, com uma personalidade própria, um ritmo próprio, um swing no violão inimitável, enfim. Mas tem uma canção que eu fiz com ele, que ele me falou outro dia, que todo show ele canta, e eu também, que é uma canção que é praticamente em todo lugar que eu trabalho, o mundo inteiro, ela é conhecida. Uma canção que pouca gente sabe que fizemos juntos. Foi feita para Carolina, uma namorada que eu tinha na época. Não deu muito certo depois, mas a canção foi

Encontros de Toquinho com outros artistas da música brasileira. Agora uma parceria do Toquinho com Jorge Benjor, gravação dos dois, né? Toquinho e Benjor, Carolina Carol Bela. E uma curiosidade, você sabe quem é a Carolina Carol Bela, né? Que namorou o Toquinho aí nesses anos 70, 60, né? É a Carolina Whittaker, que é a mãe da cantora Céu e do também cantor, compositor Diogo Poças, né? Ela é homenageada aqui na música Carolina Carol Bela. São 4 horas e 15 minutos, vou para mais dois encontros do Toquinho. Vou começar o próximo bloco com ele, Maria Rita, juntos, uma gravação aqui de alguns anos, né, 2021 para cá.

Toquinho e Chico Buarque aqui celebrando Vinícius de Moraes em Samba pra Vinícius. E antes, outro encontro de Toquinho com Maria Rita. Ouvimos Papo Final, que é uma parceria do Toquinho com Paulo César Pinheiro. Fechando aqui as homenagens, as celebrações pelos 80 anos do cantor, compositor, grande violonista Toquinho, né? Um dos craques da música popular brasileira, nascido há 80 anos, em 6 de julho de 1946. Viva

0: Toquinho. Felicidades a esse grande artista e querido artista da música brasileira. Lembrando mais uma vez que logo mais às 18h, o De Volta para Casa vai também celebrar o aniversário do Toquinho na sua programação musical. 4h21 agora.
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0: Bom, hoje é segunda-feira, é dia da gente lançar uma nova setlist, né? Toda segunda-feira a gente lança uma playlist temática, né, para você participar pelo nosso WhatsApp com sugestões musicais dentro desse tema. Eu acho que todo mundo hoje acordou um pouquinho decepcionado, né? Goste ou não de futebol, acho que todo mundo acordou hoje meio desiludido, decepcionado, né? Com a saída do Brasil na eliminação do Brasil na Copa do Mundo ontem. Então, a gente vai curtir uma fossa essa semana aqui na setlist no Estúdio 77. Então, na sexta-feira, às 16h, nós vamos ouvir músicas sobre decepções, desilusões, né? Temos vários bons exemplos. Então, vem com a gente curtir uma fossa, porque às vezes é necessário, né? A gente, até para limpar, respirar fundo e começar de novo, né? É o tal do levanta, sacode a poeira e dá a volta por cima, né? Mas tem a fase do luto, que às vezes a gente precisa, né? E a música brasileira soube refletir sobre isso muito bem em vários períodos, né, da nossa história. Então te convido a participar lá pelo WhatsApp da Rádio Cultura, né, para você sugerir as suas músicas favoritas sobre decepções, desilusões, que é o que o brasileiro todo está um pouquinho hoje curtindo uma fossa. Você participa ali pelo WhatsApp 11 São Paulo 973737229. 11 973737229, aquele gostinho amargo, chato, mas, né, que depois a gente mexe ali o copo, o açúcar gira e a gente dá a volta por cima. Mas por enquanto, vamos falar de decepção na música brasileira. Participe com a gente lá pelo WhatsApp na sexta-feira às 16h. A gente ouve aqui no Estúdio 77. E eu vou seguir com dois exemplos aqui para você se inspirar. Bora lá.

Músicas para te inspirar a participar da nossa setlist dessa semana. Setlist em clima de Brasil eliminado da Copa do Mundo, né? Decepções, desilusões, que podem ser amorosas, né? Fraternas, entre amigos, etc, etc. Temos vários exemplos na música brasileira. Aqui eu trouxe dois. Meu Mundo Caiu, com Alice Caymmi, clássico da Maísa, e antes a Gal Costa interpretando, de Tom Jobim e Alcides Fernandes, Solidão. Então, vem aqui curtir uma fossa com a gente, né, em forma de música brasileira. Você participa pelo nosso WhatsApp em 11 São Paulo 973737229, sexta-feira, 4 da tarde. É a nossa setlist Desilusões, Decepções. Faz parte, né? É a vida. 4h31 da tarde. Trânsito em São Paulo, nesse momento, com 180.

76 quilômetros, né? Muita gente já de férias, né? As pessoas, algumas pessoas já saíram de São Paulo, né? Férias escolares, de faculdade, então o trânsito já fica um pouquinho mais tranquilo nessa época do ano. Hoje, dia 6 de julho, 186 quilômetros de vias congestionadas. Estamos com 23 graus por aqui na Água Branca e vou relembrar a previsão do tempo para os próximos dias, né? Previsão aqui feita pelo CGE, que é o Centro de Gerenciamento de Emergências da Prefeitura de São Paulo, que conta que amanhã, terça-feira, o dia começa com variação de nuvens, termômetros em torno dos 13 graus, o sol aparece entre muitas nuvens pela manhã, no entanto, no decorrer da tarde, a propagação de uma fraca frente fria aumenta a quantidade de nuvens e provoca chuva isolada de fraca intensidade, além de chuviscos. A máxima amanhã, terça-feira, deve ser de 21 graus. Na quarta, o CGE conta que o dia terá muitas nuvens, aberturas de sol, temperatura apresenta lenta elevação, noite com céu nublado, mas sem previsão de chuva, mínima de 13 na madrugada e tarde amena de quarta-feira, com máxima de 22 graus. E hoje, relembrando, não deve chover, não. E olha uma informação aqui para você, 80% dos empregadores brasileiros afirmam ter dificuldade para encontrar profissionais, segundo pesquisa do Manpower Group. Esse percentual representa leve recuo ante os 81% registrados no ano passado, mas mantém o Brasil em um patamar elevado desde 2022. A média global de empregadores insatisfeitos é de 72%. Segundo o levantamento, São Paulo lidera o ranking de dificuldade para encontrar profissionais e habilidades em inteligência artificial e tecnologia estão entre as mais difíceis de encontrar no mercado nacional, né? Vamos pontuar aqui. Segundo o levantamento, São Paulo lidera o ranking de dificuldade para encontrar profissionais. E aí, né? Habilidades em inteligência artificial e tecnologia estão entre as mais difíceis de encontrar no mercado nacional. O Manpower Group ouviu 39.063 empregadores em 41 países diferentes, hein? Entre o dia 1 e 31 de outubro de 2025. Daqui a pouquinho tem também os destaques do Caixa Acústica, o som que vem das garagens desse último final de semana. Mas por enquanto a gente segue com o 5 a Seco e uma reflexão que de tempos em tempos se faz necessária.

Vamos todo mundo respirar aqui para não pirar. Ouvimos Fafá de Belém, música da Letrux, Alinhamento Energético. Antes, Não Pira, com a Tulipa Ruiz e o Jonas Sá, parceria deles com o Gustavo Ruiz. E eu abri esse bloco musical aqui do Estúdio 77 pela Rádio Cultura Brasil com 5 a Seco, música do querido Vinícius Calderone, Bagulho Doido. 4h44 da tarde agora. 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E agora a gente vai lembrar um pouquinho aqui no Estúdio 77 do que foi destaque na edição deste último domingo.

pouquinho do que foi o Caixa Acústica desse último domingo. Ouvimos o Terno, música do Tim Bernardes, Zé, Assassino Compulsivo, e antes o Raul Seixas, dele Paulo Coelho, Cachorro Urubu. Caixa Acústica vai ao ar todo domingo às 7 da noite, com reapresentação às sextas-feiras, 10 da noite, aqui na Rádio Cultura Brasil. A gente espera você por lá também. 4h52, vamos fechar o Estúdio 77 de hoje com As Frenéticas.

Para a gente terminar essa segunda-feira animado aqui no Estúdio 77, ouvimos As Frenéticas de Rita Lee, Roberto de Carvalho e Nelson Mota, Perigosa. Agora são 4 horas e 56 minutos. Agradeço demais a sua companhia, agradeço demais também a sua participação. Tenha um ótimo final de tarde. O Estúdio 77 volta amanhã, terça, a partir das 14h aqui pela Rádio Cultura Brasil. Daqui a pouquinho você fica com Arrigo Barnabé e o Supertônica. Valeu, ótimo final de tarde, excelente semana pela frente. Amanhã tem mais Estúdio 77 aqui pela Rádio Cultura Brasil. Deixo aquele abraço, te espero.

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9: 16 horas 59 minutos.
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12: O Hermeto e quem mais? É do Baidu.
13: É do Baidu.
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12: Oi. Aí tá, a Erika tá aí. Oi, Erika.
14: Tudo bem, gente? Como é que vocês estão?
13: Oi, Erika.
14: Tô bem, tudo certo.
0: Edição número 823. 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
12: Nós estamos tentando lembrar qual é o terceiro compositor que você gravou naquele disco da Gubaidulina e do Hermeto.
14: Stravinsky.
12: Stravinsky, tá certo. Também esse disco é de releituras, vamos dizer assim?
14: Esse primeiro?
12: É.
14: Olha, de certa forma, sim, porque o Stravinsky eu fiz as transcrições, são canções que foram feitas para um ensemble de harpa, violão, sopros e canto. Uhum. E aí eu transformei aqui essas composições em peças para piano.
12: Uhum.
14: Aí o Emeto também foi uma transcrição mesmo, assim, né? Acho que não é exatamente uma releitura. É
12: mais e
14: uma
12: a Gubaidulina?
14: A Gubaidulina é original para piano.
12: Sabe que eu assisti um concerto de um concerto para acordeon dela.
14: Ai, é muito. Ela escreve muito para acordeon, é muito legal.
12: Muito legal mesmo. Nossa,
14: ela é fantástica.
12: Aluna do Shostakovich, né?
14: Pois é. E é interessante, né? Ela leva muito essa tradição russa para um lugar assim, né? Dá para ouvir muito de Prokofiev. Eu sinto muito assim, esse ambiente assim, imaginário russo. Assim. Sinto muito isso nas obras dela.
12: Você conhece o Uri Kane?
14: Quem que é o Uri Kane mesmo?
12: Ele faz releituras, ele gravou Mahler. Aí ele fez Vivaldi também, gravou como. Ele muda as instrumentações, né?
14: Ah, ele é da minha galera.
12: Quando eu vi o seu trabalho, eu falei assim, de uma certa forma tem a ver, porque você pega peças em conjunto, não é isso?
14: Foi coletivo, assim, né? Teve o produtor, que é o Marcelo Galta, que fez muitos arranjos de percussão, algumas instrumentações, tá. Mas assim, a parte de piano toda minha mesmo, assim. Mas a do Villa-Lobos é diferente um pouco do Stravinsky, assim. É mais ou menos o mesmo pensamento, a mesma postura, mas por envolver um grupo, né? Acho que o tratamento foi diferente, assim. Eu não escrevi para todo mundo, não.
12: São em quatro, né?
14: Uma exploração mesmo.
12: São em quatro.
14: Eu, Reinaldo, Ledson, Natália e Marcelo toca em uma faixa. No Choro 5, porque a gente acabou dobrando. Eu tava tocando o Wulidze junto com o piano, e aí a gente quis sobrepor, assim. A gente gravou tudo ao vivo, né? Então.
12: Ah, então, por isso que eu vi lá. Eu vi o Wulidze e o piano junto, eu falei, será que ela dobrou depois?
14: Nessa faixa Marcelo tocou junto, que a gente foi experimentando, já foi tocando, a gente tava fazendo, né? Vai fazendo, vai ficando. Mas no concerto e nas outras, eu que toco Wulidze.
12: No concerto para violão.
14: No concerto é alterno. No concerto de violão, eu toco piano. Uhum. E aí eu vou para o Wulidze. Tem dois momentinhos ali que eu
12: inscrevo.
14: Mas sou eu mesma, e é ao vivo.
12: Sim, sim, sim. Que fica mais violonístico, vamos dizer assim.
14: É, não sei. Você achou
12: o timbre, violonístico? O timbre fica mais violonístico um pouco, né? De uma certa forma, né? Você está fazendo umas frases de violão ali, né?
14: Sim, eu estou fazendo muita coisa do violão, da parte original de violão, mas eu também peguei muita coisa da orquestra.
12: Tá.
14: Eu criei uma parte de piano, assim, porque só tocar o violão, né, fica meio esquisito, né? Então, toda a ideia de tocar no piano é para trazer o piano.
12: Certo. É, sabe que o Tom Jobim, ele usa muita harmonia de violão no piano, né?
14: Pois é, cara.
12: Aberturas e tal, né? De como se estivesse tocando violão, né?
0: Supertônica, Villa-Lobos, por Érica Ribeiro.

0: O Alegro, do Concerto para Violão, de Villa-Lobos. Érica Ribeiro, piano e Wurlitzer. Natália Mitre, marimba. Reinaldo Boaventura, percussão. E Ledson Gauter, contrabaixo. Arranjo de Marcelo Gauter e Érica Ribeiro. Supertônica, Ribeiro.
1: Você fez USP?
2: Eu fiz USP. Fiz a graduação e mestrado lá.
1: Com quem você estudou?
2: Eu estudei metade com o Tinete e metade com o Eduardo Monteiro.
1: O Eduardo é meu vizinho aqui.
2: Ah, é? Sério?
1: Mora no sexto andar.
2: Ah, você mora no prédio dele?
1: O Tinete é uma referência, né?
2: Ah, o Tinete foi um privilégio, assim. Eu fui uma das últimas alunas. Eu fui uma das últimas alunas de Tinete e uma das primeiras, a primeira, acho que do lado. Então,
1: vou falar para ele.
2: Fala com ele. Fala com ele.
1: Escuta, eu achei interessante porque são as faixas curtas.
2: Sim, eu gosto.
1: Você foi pensado isso?
2: Não de cara, assim, mas acho que acabou acontecendo, assim. Desde outro disco, né? Eu gosto de faixas curtas. Eu gosto de universos micro, assim, sabe? Eu acho legal. Eu adoro grandes formas também. Mas eu queria trazer muitas atmosferas diferentes do Villa. E aí eu acho que trazendo miniaturas, assim, a gente consegue transitar também com mais naturalidade, assim.
1: Miniatura mesmo é a feijoada, né?
2: A feijoada. A feijoada é maravilhosa. A feijoada é um manuscrito, né? Não está nem editada.
1: Pois é, eu vi, tem uma dedicatória, né, que ele faz para quem cozinha a feijoada, não é isso?
2: No manuscrito que eu peguei, não estou com essa informação, não. É um manuscrito ali e tem uma gravação que é da Sônia Rubinski, né, que ela gravou a integral do Villa-Lobos para piano, né? E
1: Isso.
2: aí eu conhecia. Para falar bem a verdade, eu nem lembro mais como é que eu acabei chegando na feijoada, mas quando eu vi esse título, eu já falei: ah, isso vai ser ótimo.
1: Então, aqui, olha, eu peguei a gravação dela, porque eu tive que ouvir as gravações para comparar com as suas, né?
2: Ah, sim.
1: Porque tem muita coisa que eu não conhecia, né? Então,
2: ah.
1: Agora aqui, então, quer ver no final, aqui aparece o outro lado, eu acho, peraí. Minha cara, cada grão de feijão de tua feijoada, esquecido pela Noêmia de dores, representa. Ah, eu não consigo ler o resto porque é vídeo e acaba o vídeo.
0: Minha Dora, cada grão de feijão da tua feijoada, enriquecida pela Noêmia das Arábias, representa cada nota deste merci alaranjado. Venga, outra feijoada que eu encontrei outras notas de música. Todo teu, Villa-Lobos.

0: Feijoada Sem Perigo, de Vila Lobos, em versão de Érica Ribeiro, piano, Reinaldo Boaventura, percussão, e Ledson Gauter, contrabaixo. Supertônica, Érica Ribeiro, no álbum Vila Lobos.
1: Uma coisa meio Debussy, né? Então, que o Debussy escreve o título no final, né? Tem uma.
2: É,
1: Tem uma...
2: olha, sabe que eu pensei no Ravel ali no, naquele, a última peça, né?
1: Ah, louco.
2: A gaita do Precoce, não é isso?
1: Baseado, isso, a gaita.
2: Não, eu achei super Ravel aquilo, nossa.
1: É super.
2: Não
1: É, essa é
2: é?
1: uma das músicas que eu mais amo do Villa-Lobos, assim. É, eu sempre adoro tocar isso. Tem essa
2: Qual
1: coisa
2: é a
1: meio.
2: primeira peça mesmo?
1: A primeira é Viva o Carnaval.
2: Vivo Carnaval. Ah, é, essa aí.
1: É, que a gente já chega já destruindo um pouco, assim. Quarta-feira de Cinzas.
2: Tá, isso mesmo. Vivo Carnaval. O original é para coro, né? Infantil, né? Coro
1: Tem
2: juvenil,
1: vários.
2: infantil.
1: A versão que a gente usou, na verdade, é do Guia Prático, é para piano solo.
2: Ah, tá.
1: E
2: Ah, eu não
1: aí a gente
2: conheço.
1: tem uma misturada. Quer dizer, o Marcelo fez um arranjo.

0: Viva o Carnaval, de Vila Lobos, com Érica Ribeiro, piano, Natália Mitre, marimba, Reinaldo Boaventura, percussão, Ledson Gauter, contrabaixo, Marcelo Gauter, Reinaldo e Ledson, as Inchadas. Supertônica, Vila por Érica.
1: E tem um berimbau também.
2: Tem.
1: Que ficou muito interessante o berimbau, porque eu não imagino como é que caberia um berimbau ali, mas cabe.
2: Cabe, né? Sabe, que bom que você gostou. Eu acho que o berimbau ali, ele é como se fosse um comentário, né? A música rolando e aí tem uma ruminação ali, um comentário, né? Ele vai trazendo para uma outra, traz um outro perfume, né? Uma outra referência.
1: Que
2: A ideia
1: faixa é essa?
2: é essa, assim, de trazer novos direcionamentos, assim, de a gente ouvir essa música que a gente já conhece. Por exemplo, a Alma Brasileira é muito conhecida, né? Os pianistas todos tocam isso.
1: É o miudinho, não?
2: Não, não, a Alma Brasileira é Choro 5, né?
1: Ao
2: O
1: Choro
2: miudinho.
1: 5, ah, tá. Mas muito legal. Quem tinha me falado do seu trabalho também, dessa e que me mandou também o link, foi a Lívia.
2: Lívia! Gente, eu fiquei doida para ver o show de vocês dois, assim, eu só fiquei vendo as stories, fiquei louca para ver.
1: Você vai ver. Você está morando no Rio?
2: Eu moro 13 anos aqui já. Eu sou professora aqui da Unirio, do Instituto Vila Lobos, inclusive, que é o antigo Conservatório de Canto Orfeônico, que aí virou, né, uma escola superior e aí foi incorporada à Unirio. Então, eu dou aula aqui de piano, de música de câmara. E também, mas tô sempre em São Paulo, né? Tô sempre circulando. A nossa vida de músico, a gente sempre por
1: Sim,
2: aí.
1: claro.

0: Os Choro 5, Alma Brasileira, de Vila Lobos, por Érica Ribeiro, piano, Reinaldo Boaventura, percussão, e Natália Mitre, berimbau. Supertônica, o piano de Érica Ribeiro.
1: Como é que você
0: Não.
1: começou a estudar música? Como é que foi?
2: Olha, minha mãe, ela era professora de iniciação musical, de piano, e tinha muitos alunos, então tinha um piano em casa, que era, né, meu avô queria muito que ela estudasse piano, fez conservatório, tudo. E aí eu nasci ali naquele, eu era muito obcecada por música, por piano, fiquei assim, sempre em volta, então entrava um aluno, eu ficava esperando o aluno terminar para eu poder ir para o piano. Eu tinha muito interesse mesmo, assim. E eu dizia que eu ia ser pianista, eu dizia que eu ia ter carreira, eu escrevia diários, assim, eu tinha muito esse sonho mesmo. É uma coisa bem assim do meu desejo mesmo, né? E aí fui, eu morava em Piracicaba, fui para Escola do Mali, Escola de Música do Ernest Mali, né? Que, enfim, formou muita gente. E lá, poxa, eu também tive aula com de tudo, né? De orquestra, solfejo, história da música, harmonia, coro infantil, piano, tocava muita música de câmara, acompanhei muita gente.
1: Sim.
2: E
1: E aí você foi para a USP.
2: aí eu fui para a USP, então eu sempre tive assim meio que esse olhar para a música a partir da desconstrução, de certa forma, sabe? Assim, hoje vendo assim, porque eu fazia muita correpetição, então tinha que me virar muito. Eu tocava, sempre toquei, fiz, enfim, eu tenho uma carreira assim de concertista, fiz todo esse percurso, mas sempre tive que trabalhar também, então já pensava assim, como é que eu vou acompanhar isso aqui, esse concerto aqui de oboé, e vou fazer, então, essa parte assim de recortar, de reorganizar o texto, sempre foi uma coisa assim que eu fiz desde, sei lá, adolescente mesmo, 13, 14 anos. Aí fui para a USP, aí estudei, né, como eu te falei, com o Tinetti, com o Eduardo Monteiro, estudei um tempo com a Marisa Lacorte também. Aí fui para a Alemanha, passei um tempinho lá, voltei e sempre trabalhando, sempre tocando muito, assim. Eu fiz um caminho meio inverso, né, porque as pessoas vão para fora e eu, a partir do momento que eu voltei, é que eu falei, ah, já sei, vou trabalhar, quero, enfim, construir as coisas, né, meio diferente.
1: E aí você a primeira gravação sua, o primeiro CD, não sei como é que se fala agora, foi qual?
2: O primeiro CD se chama Images of Brazil, eu fiz com uma violinista americana, Francesca Anderegg, que foi um disco assim que nasceu também do encontro, a gente começou a tocar juntas, e aí eu tava indo para os Estados Unidos, ela, ah, vou marcar uns concertos pra gente. Ela, ah, você não quer gravar alguma coisa? Eu, ah, quero. E a gente gravou esse repertório todo brasileiro também, assim, um pouco, já dentro dessa ideia, né, de sair um pouco desses rótulos, né, de ah, Vila Lobos é clássico e Léa Freire é popular, assim, né? De tentar juntar essas coisas na formação, mas eu acho que é um disco super clássico, né? Super clássico, piano e violino. E aí ele saiu pela Naxos, e aí foi o meu primeiro álbum com ela. Depois disso, acabou vindo o convite da Rocinante para fazer o disco solo, e aí veio a pandemia, então foi um período assim mais atrapalhado, demorou um pouquinho para conseguir me organizar a fazer, mas enfim, saiu. E aí foi que eu acho que daí que eu assumi mesmo assim, esse lado aí meio desconstruído e reconstruindo, né, de
1: Foi esse
2: releitura.
1: do Stravinsky? Foi esse com Stravinsky, com a Gubaidu, e com Hermeto,
2: Esse é
1: tá.
2: o segundo, que na verdade é o meu primeiro solo, né, que eu acho que é o meu primeiro trabalho mesmo assim, meu.
1: Foi
2: E
1: premiado esse disco, não foi?
2: ele foi indicado ao Grammy Latino
1: Tá.
2: em 2022.

0: o número 15 das Cirandas, de Vila Lobos. Érica Ribeiro, piano, com Reinaldo Boaventura, percussão, e Ledson Gauter, contrabaixo. Um arranjo de Marcelo Gauter para o álbum Vila Lobos, de Érica Ribeiro, 2026.
1: Na capa do disco tem uma citação, eu acho, a uma obra do Man Ray, que é o Objeto Indestrutível.
2: Ah,
1: ele
2: sim.
1: Ele coloca um olho. O Objeto Indestrutível é um metrônomo.
2: Ah,
1: O Man Ray.
2: Você achou uma citação? Olha,
1: Eu achei que aquilo me parece uma citação, porque tem um olho ali, né, em cima do seu olho, mas quem usa esse olho é o Man Ray nessa obra aí.
2: Pois é, essa foto quem fez foi o Diego Bresani, né, que é um fotógrafo de Brasília, e a gente teve essa direção junto com a Rocio Moura, que a gente estava, a princípio, querendo xerocar a minha cara, então a gente ficou no xerox, xerocando minhas mãos, xerocando-se o meu rosto, e aí, não sei, né, e aí veio essa coisa do olho, o olho é meu, né, e não é uma colagem, é uma foto mesmo, assim, então a Rocio está segurando o olho. E a gente fez, enfim, várias montagens e fomos chegando nesse lugar, assim, né? Com aquele cabelo também maluco ali, feito pelo Eduardo Barão.
1: Ah, eu vi o cabelo, reparei no cabelo. Bem maluco, meu, bem.
2: Para sair um pouco desse lugar, assim,
1: Art
2: né?
1: Nouveau, um
2: Ah, não
1: cabelo.
2: vou. Boa. Foi um pouco isso, assim, mas foi uma criação super deles, assim, que eles foram fazendo, vamos lá, joga uma referência aqui, vamos. Cabelo, vamos. Eu tava assim, muito aberta, assim, que eles estavam imaginando, e eu achei que conversou muito com o disco, né? Quando a gente vê a foto e depois ouve, eu acho que
1: Não, tá ótimo, eu achei ótimo. E
2: é.
1: aí eu achei que tinha essa referência à obra do Man Ray, que é um metrônomo. É um metrônomo, e naquele pezinho que tem no metrônomo, naquele pezinho, ele gruda.
2: Sim, eu lembro que foto é essa. Ah, coisas inconscientes, né? Que acho que a gente tá tudo aqui, né?
1: É muito legal. E o Wurlitzer, que você disse que é uma paixão sua, né?
2: Ah, eu amei. Assim, a gente estava pensando, né, Marcelo e eu, a gente estava pensando muito em sobrepor teclados, né? No miudinho, por exemplo, a gente falou, vamos sobrepor um Rhodes, alguma coisa, para dar um aspecto mais mecânico, mais percussivo, né? A gente pesquisou um pouco isso, assim. Então a gente estava mesmo assim vendo. E aí, na verdade, foi até antes da gravação, eu fui para o estúdio lá da Rocinante, porque eu fui produtora do álbum da Gabriele Leite, né, do Gnuncho. E aí eles já falaram: já aproveita, Érica, já aproveita e já experimenta os instrumentos de teclado do estúdio. E aí eu experimentei o Wurlitzer, e aí eu falei: gente, comecei a tocar tudo, comecei a tocar assim, sei lá, abria-se a imaginação, é uma coisa muito intuitiva. E aí comecei a fazer uns vídeos e mandar, gente, isso aqui vai dar muito pé, olha isso aqui, olha isso aqui. Mas aí a ideia era mais só colocar no concerto, né? Depois, daí, nos dias da gravação mesmo, a gente já tava lá, e aí eu comecei a experimentar o Carnaval das Crianças. E aí eu falei, gente, é um piano de brinquedo! Perfeito! É um brinquedo, né? Toda a leveza que aquelas peças trazem, né? Inclusive, essa coisa lúdica também, não só a leveza de toque, de timbre, mas também
1: Caráter.
2: essa coisa lúdica, né? Eu achei que tinha tudo a ver, ficou todo mundo com o olho brilhando, assim. Nossa, achamos, vamos gravar. E
1: E o
2: aí,
1: Wurlitzer.
2: no cavalinho, né, que é o Ginete do Pierrozinho, eu chamo ele de cavalinho, né, que é peririm, peririm, peririm. Aí eu falei, não, gente, vamos ter que, Reinaldo, inventa alguma coisa. E aí ele pegou uma garrafa térmica ali, né, um quente frio, na Bahia é quente frio, então está quente frio no encarte, né? Que a gente apelidou também de copo Stanley, e ele criou ali aquele timbre. A gente foi brincando mesmo, foi uma brincadeira mesmo, assim, né? E acho que isso foi muito legal, assim, também sentir esse espírito de todo mundo tá assim, bora inventar uma coisa aqui, uau, que legal. Foi
1: Claro,
2: uma
1: curtindo.
2: tônica, uma super tônica do disco.

0: O Ginete do Pierrozinho, do Carnaval das Crianças. Reinaldo Boaventura, Quente Frio e Érica Ribeiro, Wurlitzer.
1: Escuta, para o nosso ouvinte entender o que é um Wurlitzer, né?
2: Sim.
1: É um piano elétrico, mas ele produz o som acusticamente e tem um captador que amplifica esse som, né?
2: Isso,
1: É produzido por é um martelo batendo numa haste de metal, como feno.
2: exatamente.
1: Tá.
2: Exatamente, ele bate ali e aí ele é amplificado, é um piano elétrico, na verdade, né? Então ele tem uma reverberação, esse né? Fica todo mundo até me escreveu e falou, mas isso aí não é o Rhodes? Daí teve até um amigo falou, não é ondas Martenot, porque eu tô ouvindo uma. Mas aí eu acho que também a captação pegou coisas ali também do instrumento, né? Quando você pega de perto,
1: É, eu
2: porque
1: tenho a impressão que
2: O teclado dele é muito sensível, né? Não sei se você já experimentou. E isso eu achei fantástico, porque eu, pianista louca, né? O tipo de toque do. Eu adoro teclado, mas assim, teclado sempre me deixa um pouco assim. Ah, porque eu acho que o toque é muito, sei lá, muito posterizado, assim, né? Não me critiquem, tecladistas. Mas é que a gente, no piano acústico, a gente trabalha tanto essa questão da sonoridade. E no Wurlitzer dá para fazer coisas ali. Então, eu fiquei encantada com essa possibilidade, na verdade, né? Com essa possibilidade de manipular o som, né? Até quase como um clavicórdio, né? Que muito, na verdade, de uma maneira muito diferente, mas tem essa referência, assim, né? De um teclado sensível.
1: Certo. Bom, agora as pessoas já entenderam que é um Wurlitzer. É um teclado que existia, acho que já antes do Fender, né? Acho que é alemão, né?
2: É uma marca, na verdade, Wurlitzer é o nome da empresa que fabrica esse instrumento, né? Não é nem o nome só do instrumento.
1: E foi bastante usado durante um período, né? Conjuntamente com o Fender também, o Fender Rhodes, né? O piano. Isso é o período em que os instrumentos eram analógicos, né?
2: E também para um outro estilo musical, né? Que é mais um jazz fusion, mais um rock, assim, né? Então esse instrumento tá. Na realidade, em outro lugar, assim, eu nunca vi ele muito usado em música clássica.
1: Acho que não.
2: Né? Não sei, posso estar
1: Acho que nunca
2: enganada.
1: usaram, né? Quer dizer, pode ser que alguém tenha escrito peças para teclados, mas eu também não conheço, não.
2: Pois é, também
1: Peço.
2: não conheço. Tô louca para fazer,
1: Interessante.
2: inclusive, isso aí. Sei lá, um compiladão de
1: Ah, sim.
2: clássico. Vou fundar esse canal do Instagram.
1: Tá.
2: Classical Wurlitzer.

0: Os Choros 3, Pica-Pau, de Vila Lobos, em versão de Érica Ribeiro, piano. Reinaldo Boaventura, percussão. Ledson Gauter, contrabaixo. E Marcelo Gauter, Wurzer. Supertônica, Érica Ribeiro.
1: E você vai fazer ao vivo?
2: Vou fazer ao vivo em breve. Tô aqui batalhando shows e datas, assim, né, com o lançamento do álbum. Acho que agora também as coisas, as pessoas vão ouvindo e vão se encantando e vão, enfim, tentando montar essa agenda aí agora. Mas faremos em breve.
1: Que legal, que legal. Júlio, como é que estamos? O que você sugere aí?
3: Estamos bem, caminhando para o final, porque assim dá para tocar bastante, né?
1: Tá bom. Ok. Érica, você quer comentar alguma coisa sobre o panorama atual da música,
2: nossa,
1: a questão da inteligência artificial, dos usos? Você tem alguma coisa para dizer sobre isso? Ou sobre o que você quiser falar?
2: nossa, não sei, assim, a inteligência artificial. Não sei, eu só me dei conta recentemente, assim, do poder, né, da inteligência artificial. Eu tava com um amigo, a gente fez uma música no piano, de brincadeira, assim, e aí ele me mostrou um aplicativo que, de repente, já fez um arranjo daquela música para dois cellos e bateria, e piano, e com forma, com improviso. E aí eu falei, gente, isso é sério mesmo, né? É real,
1: Impressionante.
2: assim,
1: Tem
2: né?
1: letra, fazem até letra.
2: Cara, eu fiquei muito chocada. E aí, uma coisa que eu tenho falado, até falei num outro encontro que eu tive com as meninas do Vinil, né? Tem um coletivo feminista aqui, Vitrola Beta, aqui no Rio, maravilhoso, umas meninas.
1: Ah, é?
2: É muito bacana, elas têm um trabalho super interessante. E falei que eu acho muito assim, essa coisa da inteligência artificial, que ela, na realidade, né, se você vai produzir um conteúdo, ela vai te servir, né? Mas o encontro ao vivo da música, ele é sempre o encontro ao vivo da música, né? A gente não vai perder isso. E acho que quando a gente tem isso como propósito, né? Que eu acho que foi o propósito do disco, né? Eu, Marcelo Gauter, produtor, arranjador maravilhoso do disco, Ledson Gauter, Natália Mitri e Reinaldo Boaventura, assim. Esse disco é um encontro, né? Ele é uma comunhão de pessoas que têm linhagens diferentes, de lugares diferentes, e aí eu acho que a gente só consegue fazer isso no presencial mesmo, né? De um modo humano, negociando uma coisa aqui, uma notinha ali, um ritmo aqui. Então eu sinto que
1: Quer dizer, ele
2: essa.
1: vai ocupar um espaço, a inteligência artificial vai ocupar um espaço, talvez, de uma coisa mais descartável.
2: Não sei nem se descartável, mas que vai ocupar um outro lugar, que é o lugar da rede social, o lugar do vídeo, o nosso encontro.
1: Descartável, o que eu quero dizer, é uma coisa que não tem durabilidade, tem pouca
2: Ah,
1: durabilidade.
2: sim.
1: É isso que eu quero dizer.
2: Acho
1: Tem
2: que
1: coisas
2: sim.
1: que tem mais durabilidade, né? Tem obras que permanecem, né? Bastante tempo. Tem obras que se esvaem assim que são veiculadas, vamos dizer assim.
2: Exato. Eu acho que. Acho que a durabilidade das coisas, né? Também, pensando nisso, numa forma bem assim de produto, né? A gente pensar em durabilidade, né? Parando para pensar assim.
1: Sim, é um
2: Mas
1: produto
2: a música,
1: cultural.
2: ela tem esse propósito, né? A música, para mim, é o encontro, é a sensação, é o sentir, é o arrepio, né? A gente, você ouve uma coisa e você se arrepia. Porque você está ouvindo aquele som acusticamente no seu ambiente, né? Isso não tem inteligência artificial, assim, com todo o respeito.
1: Não,
2: A música, por que eu acho que assim, a música.
1: agora pode enganar, né? Pode
2: Assim.
1: enganar. Pode fazer, fala, você pode programar ela para escrever uma sinfonia do Mozart.
2: Claro.
1: E a orquestra pode tocar aquilo. E a plateia se deleitar.
2: Pode
1: É
2: tudo, tá
1: incrível.
2: tudo permitido.
1: Nossa.
2: Quem somos nós para dizer o que que vai emocionar uma pessoa ou não, né? Assim, isso
1: É
2: muito,
1: incrível.
2: é incrível. Mas para mim a música ela vem muito desse lugar do encontro, né? Do pensar junto, do propor e dessa vulnerabilidade, né? E não dessa coisa planejada, né? De você estar vulnerável, você não sabe como é que você vai tocar aquilo ali. Você até planejou uma coisa, mas, né? O momento ele te provoca. né? A
1: É o momento
2: plateia
1: da
2: provoca.
1: performance, né? É o momento da performance. É a atuação, né? A atuação é uma. Tem
2: É.
1: outra coisa da música que ela é a partitura. Você pega as invenções das duas vozes do Bach. Não foi escrito mais de 200 anos atrás?
2: Sim.
1: A hora que você toca, está vivo. É uma coisa completamente viva. Pega o cravo bem temperado. É um negócio tão vivo
2: É
1: que você
2: lindo, né?
1: traduz aquilo e cria vida, né?
2: É.
1: Quer dizer, adquire vida instantaneamente a hora que você executa ela. Ela escrita, ela é potencialmente música.
2: Sim.
1: Em potencial, ela é música. A hora que você toca, você faz a música, quer dizer, é um negócio vivo, é uma coisa viva. É isso que eu acho muito incrível.
2: É, isso realmente precisa do humano, né? Para a gente
1: É, cara,
2: entrar
1: claro.
2: nesses parâmetros, né? Não tem como, assim. Tem coisas que são reproduzíveis, né? Acho que a inteligência artificial, ela reproduz, né? Não sei. Mas é realmente inacreditável. Eu fiquei muito chocada com a coisa lá do arranjo. Aquilo ali me deixou
1: É, não,
2: impactada.
1: é muito louco. Tem umas coisas que.

0: A Gaita de um Precoce Fantasiado, do Carnaval das Crianças de Vila Lobos. Érica Ribeiro, ao Wurlitzer, encerra o álbum Vila Lobos, um lançamento roncinante de 2026. Supertônica, a pianista Érica Ribeiro.
1: É um vinil, né? Vila Lobos, esse disco, ele é um
0: Ah,
1: vinil.
0: então por isso as faixas curtas também.
1: É, ele é um vinil, então ele tem que caber em 40 minutos, né? E aí
0: Certo.
1: ele propõe uma experiência, né, para o ouvinte, né? Lógico que está nas plataformas, né? Porque a gente está no século XXI, mas é um álbum que propõe essa experiência sonora para o ouvinte dele estar na casa dele, colocar na vitrola, né? Então, ou e justamente, né? Comprar ali pelo site o disco, esperar chegar em casa, ver o encarte, ter toda essa experiência física, sensorial, né? Ou mesmo estar aqui no Rio de Janeiro, a gente tem a Tropicália Discos, que é uma loja maravilhosa, tem muitos vinis e o disco está disponível lá também. Então, assim, muito. É um disco que vai nessa direção oposta.
0: De recuperar o ritual.
1: Completamente. Completamente, eu tô indo contra a maré, assim. Eu e o pessoal da Alucinante Maravilhosos, que é essa gravadora, né? Essa fábrica de vinil tá propondo esse lugar mesmo de escuta, né? A música.
0: Bom, vamos conversar com o crocodilo agora.
2: Momento crocodilo. Momento crocodilo. Momento
1: Ai, meu Deus, eu tava
2: crocodilo.
1: esperando esse momento.
0: Érica Ribeiro, qual é o seu animal preferido?
1: Jacaré.
0: Jacaré. E uma canção que te vem à cabeça agora, qualquer uma, não pode pensar. Que veio na sua cabeça, qual foi?
1: Um cantinho, um violão.

0: Corcovado, é o Corcovado.
1: Corcovado. É,
0: bom, tá no Rio mesmo, você.
1: É.
0: Se você pudesse existir enquanto obra de arte, aí a gente considerando que obra de arte pode ser cinema, literatura, teatro.
1: Aí eu seria um balé da Pina Bausch.
0: Ah, você queria ser um balé da Pina Bausch.
1: Eu acho isso maravilhoso. Maravilhoso. É, seria aquilo.
0: É demais. E se você pudesse voltar à vida, depois da morte, como ser humano, mas com a condição que você fosse educada por um animal, que animal você escolheria para te educar?
1: Uau! Um polvo.
0: Essa foi a conversa do polvo com o crocodilo.
1: É, eu preciso de tentáculos, né? Eu sou pianista, né?

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10: Começo de noite de segunda-feira, 6 de julho de 2026. Boa noite. Está no ar mais um De Volta para Casa. A gente segue juntos até às 7. Na Rádio Cultura FM em 103,3 MHz. Rádio Cultura Brasil 77,9 MHz. Em São Paulo, Grande São Paulo, canal 2.5 TV aberta. Você consegue ouvir e ver também algumas imagens aqui do estúdio. E seguimos juntos pelo aplicativo Cultura Play em qualquer canto do planeta. Vamos começar como fazemos costumeiramente, com música, e hoje com um registro especial. Antônio Pettifilho Toquinho, compositor, violonista e cantor, nasceu há 80 anos, em um 6 de julho, lá em 1946, na cidade de São Paulo, e foi um dos principais parceiros do Vinícius de Moraes. Lançou mais de 60 álbuns, incluindo aqueles da Europa e também no Japão. E em homenagem a ele, o De Volta para Casa tem uma programação inteiramente dedicada ao artista. Vamos começar com uma gravação de 1977. Na época, Toquinho dividia a carreira solo com a dupla Toquinho e Vinícius de Moraes. Vamos para a faixa do LP Toquinho tocando Samba do Ausente.

Toquinho e Tenório Júnior compuseram. Toquinho interpretou o Samba do Ausente. A gente abre o programa de hoje contando que a relação comercial entre Brasil e Estados Unidos volta ao centro das atenções nesta semana, porque representantes do governo brasileiro, da indústria e do agronegócio estão lá em Washington para tentar impedir que o governo Donald Trump imponha novas tarifas sobre os produtos brasileiros. A estratégia do Brasil é mostrar que a medida não prejudicaria apenas os exportadores daqui, mas também empresas e consumidores americanos. Setores como os de mel, café solúvel e pescados defendem que muitos desses produtos são essenciais para o mercado dos Estados Unidos e que não podem ser substituídos facilmente. A avaliação é de que uma taxação elevaria os preços nas prateleiras americanas e poderia até afetar empregos ligados ao processamento e à distribuição desses produtos. As audiências fazem parte da investigação comercial conduzida pelo governo americano e antecedem uma decisão prevista para os próximos dias. E enquanto isso, representantes dos dois países continuam a negociação para uma saída que preserve o comércio bilateral e evite uma escalada das tensões econômicas. Paralelamente a isso, o Ministério de Relações Exteriores manifestou preocupação com os possíveis desdobramentos da decisão americana de classificar as facções criminosas PCC Comando Vermelho como organizações criminosas. Em documento enviado à Câmara dos Deputados, o Itamaraty afirma que essa classificação, feita de forma unilateral, pode abrir espaço para medidas extraterritoriais por parte do governo americano e, em um cenário extremo, até servir de justificativa para o uso da força militar em território brasileiro. Segundo o texto, a preocupação não se limita ao campo militar. O Ministério de Relações Exteriores também alerta para possíveis impactos sobre instituições financeiras, questões migratórias, processos judiciais envolvendo interesses brasileiros também. E o governo reforça que o combate ao crime organizado é prioridade, mas defende que as ações ocorram com respeito à soberania nacional e dentro dos mecanismos de cooperação internacional. 6 e 7, uma das músicas mais conhecidas do Brasil foi composta pelo Luiz Gonzaga e pelo Humberto Teixeira. Eu me refiro a Asa Branca. E esse tema já rendeu releituras muito marcantes, como as de Baden Powell, em shows, em alguns discos, de Hermeto Pascoal e Elis Regina em Montreux, né? E aqui você vai ouvir a leitura do Toquinho pelo álbum Live at Rio Montreux Jazz Festival de 2021.

Você acabou de ouvir Asa Branca, de Luiz Gonzaga e Humberto Teixeira, tocada pelo Toquinho. 6:12, o ministro do Supremo Alexandre de Moraes deu 48 horas para que os tribunais de justiça de todo o país expliquem o pagamento de benefícios e adicionais conhecidos como penduricalhos aos magistrados. Decisão foi tomada depois de questionamentos sobre verbas que, em alguns casos, elevaram os salários acima do teto constitucional do funcionalismo público. Os tribunais deverão informar quais valores foram pagos, a base legal para esses pagamentos e se as verbas têm caráter eventual ou permanente. As informações serão analisadas pelo Supremo e poderão subsidiar medidas para ampliar a transparência e verificar a regularidade desses pagamentos. A discussão sobre a redução da maioridade penal voltou a ganhar força na Câmara dos Deputados. O presidente da Casa, Hugo Mota, decidiu criar uma comissão especial para analisar a proposta de emenda à Constituição que reduz de 18 para 16 anos a idade para a responsabilização penal. Essa PEC já tinha passado pela Comissão de Constituição e Justiça, que a considerou constitucional, aliás, oficial, né? É válida, né? Agora a comissão especial vai discutir o mérito do texto, vai poder propor mudanças, elaborar um parecer antes que a matéria siga para votação no plenário da Câmara. E esse assunto, na verdade, é bem polêmico, divide opiniões há décadas, né? Os defensores da proposta, por exemplo, dizem que ela deve fortalecer o combate à criminalidade. De outra parte, os críticos argumentam que a redução da maioridade não resolve as causas da violência e defendem investimentos em prevenção, educação e políticas públicas para a juventude. Bom, se aprovada pela Câmara, a proposta ainda vai precisar passar por análise do Senado para poder entrar em vigor, né? E vale registrar, Mota já sinalizou que não pretende concluir a análise desse tema antes das eleições de outubro. Toquinho e Vinícius de Moraes formaram uma dupla de sucesso popular nos anos 1970. Eles gravaram aqui no Brasil, também na Argentina, foram até a Itália para gravar, inclusive. E um dos clássicos lançados pela dupla é Tarde em Itapuã, aqui em registro do pianista Hamilton Godoy.

Agora, no De Volta, você ouviu Hamilton Godoy tocando Tarde em Itapuã. 6h19, a Polícia Federal deflagrou hoje a Operação Véu de Maia para investigar um esquema de lavagem de dinheiro ligado a apostas ilegais na internet. Ao todo, 87 empresas são suspeitas de atuar como laranjas, movimentando recursos de operadores clandestinos e enviando dinheiro ao exterior por meio de criptomoedas. A operação cumpriu mandados de busca e apreensão em Goiás, São Paulo, no Rio Grande do Sul. Além da lavagem de dinheiro, as investigações apuram crimes como evasão de divisas e possível atuação de organização criminosa. O presidente Lula promoveu mudanças na equipe de governo, em um movimento também para mexer com as questões políticas, né? As alterações ocorrem no momento em que o Palácio do Planalto intensifica a articulação para a disputa eleitoral deste ano. E entre as mudanças, alguns ministros deixaram cargos estratégicos para assumir funções ligadas à organização política e à construção da pré-campanha de reeleição. Vou citar aqui um exemplo. Ricardo Stuckert é o fotógrafo. Ele que é atual secretário de Produção e Divulgação de Conteúdo Audiovisual da Presidência e que agora assumirá a coordenação de redes sociais da campanha do presidente Lula. São 6h20, os 80 anos de vida de Toquinho, paulistano Antônio Pet Filho, neste De Volta para Casa. A gente lembra que Toquinho é um artista internacional. Em 1988, lançou pela gravadora RCA LP, com o saxofonista japonês Sadao Watanabe, Made in Coração. E no repertório tem Samba da Volta.

0: Você acabou de ouvir o Samba da Volta com Toquinho e Sadao Watanabe. São 6 horas e 25 minutos. A gente sempre conta para você, ouvinte, que toda sexta-feira o Jornal da Cultura reserva um momento especial para trazer uma análise importante relativa à questão das eleições, para ajudar a você a se lembrar de alguns pontos importantes que você tem que considerar na hora de escolher o seu candidato. E na sexta-feira, a apresentadora Rita Lisauskas recebeu a gerontologista Natália Negrete, que é professora da Faculdade de Ciências Médicas da Santa Casa de São Paulo. Para ela, o envelhecimento deve ser pensado nas esferas governamental, familiar e comunitária.
1: A sociabilidade é algo que tem sido muito destacada nos estudos do envelhecimento como um desafio, tanto no que refere ao mercado de trabalho ou à sua aposentadoria, mas também os arranjos comunitários. Mesmo se você mora com a família, a sociabilidade ela é para além, né, do âmbito familiar. Então, a discussão sobre envelhecimento ela é muito importante nesse sentido também, da gente pensar essa tríade, né? A respeito do Estado, da família e também do que a gente chama de comunitário.
0: Bom, além da Natália Negrete, esteve na bancada o professor de gerontologia da USP, Jorge Félix, que destacou a importância de políticas públicas que enfrentem as desigualdades sociais.
2: O próprio envelhecimento populacional já é um fator de desigualdade social, isso pela teoria econômica. As políticas públicas elas têm que ir numa direção que combata essa desigualdade social. Então são as políticas de saúde, principalmente, né? Essas políticas também de desigualdade de gênero, porque a mulher ela é sobrecarregada. Agora a gente tem a jornada tripla daquele segmento etário das mulheres que está cuidando dos filhos e também cuidando dos pais, ou até avós.
0: Bom, você encontra a edição completa da sexta-feira do Jornal da Cultura no canal youtube.com/jornalismotvcultura. E a gente fala da edição de hoje do Jornal da Cultura com a Rita, já chegou por aqui. Você está bem, Rita?
3: Tudo bem, boa noite.
0: Boa noite. O que a gente vai começar falando hoje?
3: Bom, a gente vai começar falando do Hamas, né, que anunciou nesta segunda-feira a dissolução do órgão que governava a faixa de Gaza há quase 20 anos. Essa medida abre um caminho ali para um comitê gestor na região e essa decisão de transferir o governo visa aliviar o sofrimento gerado pela guerra, eliminar pretextos para a interferência de Israel no território de Gaza. E apesar do cessar-fogo que começou em outubro do ano passado, os ataques israelenses deixaram 5 mortos só no dia de hoje, né? Um cessar-fogo, mas os mortos continuam. Os dois lados trocam acusações de violação do acordo e o Comitê Nacional para a Administração de Gaza, que foi criado pelo Conselho de Paz, deve assumir as funções e controlar as armas em circulação no território. A gente vai falar também dessa audiência pública que começou hoje, que é promovida pelo escritório do representante de comércio dos Estados Unidos, em Washington, como parte daquela investigação que pode embasar aquele tarifaço de 25% sobre produtos brasileiros. É uma audiência pública, né? Então, representantes do setor produtivo dos dois países, empresas, entidades, estão inscritos, têm 5 minutos para falar e para apresentar ali argumentos ao painel responsável pelo processo, e essa decisão vai servir de recomendação ao presidente Trump, que deve decidir até o dia 15 de julho sobre a adoção ou não das medidas comerciais. Só que amanhã, entre os inscritos, está o senador Flávio Bolsonaro, que é pré-candidato à presidência da República. Ele pretende ali defender a retirada das tarifas nesses 5 minutos que ele vai ter de fala. Muitos empresários brasileiros, há vários lá nos Estados Unidos, se mostram preocupados, né, com uma eventual politização desse debate. Já o governo, por sua vez, não vai falar, nunca falaria numa instância como essa, porque mantém a estratégia de negociar a questão pelos canais diplomáticos, né, entre os dois países. A gente vai falar também da ofensiva do STF contra os penduricalhos, né? Ganhou um novo capítulo nessa segunda-feira porque os ministros Alexandre de Moraes, Cristiano Zanin e Flávio Dino deram prazo de 48 horas para que os presidentes dos tribunais de justiça do DF, Goiás, Maranhão, Paraná, Rio de Janeiro, Rio Grande do Norte e Rondônia expliquem pagamentos feitos aos magistrados entre abril e julho deste ano, desrespeitando os limites que foram fixados pela própria corte, né? Essa decisão foi motivada por uma reportagem da Folha de São Paulo, que foi publicada neste domingo, que mostrou que pelo menos 7 tribunais continuaram pagando remunerações acima do teto, mesmo após a decisão do STF.
0: Quem vai estar contigo hoje?
3: A Patrícia Campos Melo, jornalista da Folha, e o empresário Emerson Capaz, presidente do Instituto Combustível Legal.
0: Então tá bom, bom jornal.
3: Obrigada, eu espero vocês.
0: 6:30, hoje a gente está homenageando o aniversariante do dia, o Toquinho, e ele comemora 80 anos de vida. E toquei um solo de Toquinho em Asa Branca, a gente interpretou há pouco aqui no álbum Live at Hillmont Jazz Festival, e agora desse mesmo disco, Toquinho e Amandu Costa em Apelo. Vale dizer que esse disco ganhou o Grammy Latino de 2021 como o melhor disco instrumental do ano.

0: De volta para casa, apelo de Baden Powell e Vinícius de Moraes com Toquinho e o Yamandu Costa. A trilha indica a hora de bater papo sobre esporte com o Vladir Lemos. Você está bem?
1: Boa noite, Gilson. Muito bem. Boa noite a todos.
0: Boa noite, boa noite.
1: Quem não está bem é a seleção.
0: É quem não está bem. Eu diria que o brasileiro não está tão feliz no dia de hoje.
1: É, mas eu acho que o brasileiro também não deve atrelar a felicidade dele à seleção brasileira. Para evitar passar maus bocados.
0: É, que fica
1: além dos que já passa, né?
0: Mas enfim, hoje o que a gente via era... Hoje não, né? Ontem à noite mesmo, o que a gente via era muitos técnicos, os milhares de técnicos com a camisa verde e amarela, já ditando as razões pelas quais o Brasil não foi adiante. Você conseguiria listar essas razões do ponto de vista de Vladir Lemos?
1: Olha, para não ficar aqui de dono da razão, eu vou dividir uma coisa com vocês que a Copa tem me mostrado, por exemplo. Eu acho até que o Brasil, em boa parte do jogo com a Noruega, teve melhor em campo, apesar de ter um monte de detalhes aí, a coisa de não ter ficado com a bola, ter tido uma posse de bola que eu acho que nunca resolveu uma partida de futebol, mas eu acho muito estranho. Mas, por exemplo, quando eu vejo seleções como a do México fazendo os jogos que fez, a da Colômbia, ainda que o México tenha ficado pelo caminho, eu sou levado a acreditar que com um pouquinho mais de entrega e com um esquema de jogo que fosse um pouquinho mais agressivo, o Brasil não estaria na situação que está hoje. Essa é a impressão que eu tenho. Mas isso é um mote só para muita conversa, né? Há um sem fim de outros detalhes aí, as escolhas feitas pelo Ancelotti, que apesar de ser um técnico respeitado, foi muito criticado desde o momento da convocação, e acho que muito do que a seleção brasileira viveu ontem, principalmente, só fortaleceu esse tipo de crítica, né?
0: Que você ele foi fala mal das escolhas, você falou da convocação, sim, e também da escolha do jogo de ontem.
1: Do jogo também, acho que tudo foi se somando, né? Foi uma opção, eu não consigo entender, sinceramente, como alguém com a rodagem dele, que chegou aqui falando que ia primar tanto pela técnica, pela excelência física e tal, acaba atrelando o sucesso dele a jogadores questionáveis, sabe?
0: E agora torcer para quem? Aqui a gente fez um levantamento no Central Bom, Marrocos foi citado aqui.
1: Não, pode ser, mas a gente acabou de ver hoje. A segunda-feira foi abrilhantada por um jogo entre Portugal e Espanha. Terminou agora há pouco com vitória por 1-0 da Espanha. Mas é bom lembrar que é a única vez que a Espanha conseguiu ser campeão do mundo. Na verdade, teve uma sequência de partidas com placares mínimos também. Acho que sempre, eu não consigo jamais torcer para um time que esteja jogando contra um time que esteja jogando muito bem. A França tem jogado muito bem, a Espanha acho que é pouco efetiva, mas joga um bom futebol. A partida que eles fizeram agora há pouco foi um partidaço, principalmente no primeiro tempo, né?
0: 46 do segundo tempo.
1: Isso é coisa de torcer, é uma questão de gosto, né? Mas a gente pode falar mais sobre isso também a partir das 8 da noite.
0: Falaremos
1: no Cartão Verde.
0: Ouviremos com louvor ali na expectativa da chegada de vocês.
1: Todos convidados.
0: Bom, hoje a gente está homenageando o Toquinho, naturalmente, e eu sei que você fez uma seleção especial para
1: esse homenagem muito merecida. Bom, trouxe uma faixa de um disco dele, está completando 20 anos, o Acoustic. A faixa se chama Barcelona, pegando o gancho aí da Espanha. Toquinho, que eu não sei se vocês sabem, mas fez carreira no Namorados da Noite, time fundado pelo nosso saudoso Fernando Faro aqui. E gosta muito de futebol. E acho que a faixa aí, pelo nome, já entrega que
0: fala por si.
1: Tem a ver com La Fúria.
0: Vamos ouvir então?
1: Vamos.
0: Abraço, bom programa logo mais.
1: Obrigado, ótima semana a todos.
0: Para nós.

0: Você ouviu o toquinho dele, Barcelona. Hora de parar para um rápido intervalo. Na volta eu trago informações do tempo, trânsito, mais música e informação para você. Até já.
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0: 6h44, retomo De Volta para Casa, de olho no trânsito, 350 quilômetros de congestionamento em São Paulo, tráfego tranquilo nesse horário, segundo a CET. Uma tradicional rua da Barra Funda, Zona Oeste aqui de São Paulo, vai ganhar um novo nome. A Prefeitura sancionou a lei que muda a atual Rua João de Barros para a Rua do Samba da Barra Funda, reconhecendo oficialmente uma identidade que os moradores e frequentadores já adotam há muito tempo. A justificativa destaca a importância histórica da Barra Funda para o samba paulistano, lembrando que o bairro abrigou o antigo Largo da Banana, considerado o berço do samba de São Paulo. Deixa eu falar do tempo. A semana começou com tempo firme aqui na capital. Nessa segunda, o sol predominou durante a tarde. As temperaturas foram agradáveis. A máxima chegou ali perto dos 23 graus. Nas próximas horas, a brisa do mar aumenta a nebulosidade por aqui. A temperatura já caiu e vai cair um pouco mais. E apesar do céu com mais nuvens durante a noite, não há previsão de chuva. A Defesa Civil mantém estado de atenção para baixas temperaturas. Para esta terça, a madrugada será fria, com mínima em torno de 13 graus. E a máxima à tarde deve chegar aos 21. Vai ter passagem de frente fria afetando o tempo por aqui amanhã à tarde. Bom, entre as composições de Toquinho, uma parceria com Vinícius de Moraes e Chico Buarque, o samba de Orly teve parte da letra vetada pela censura federal. Para quem não se lembra, Orly é o segundo maior aeroporto internacional de Paris, destino de voos que saíam do Brasil nos anos 1970. E a versão instrumental que apresentaremos é com o violonista Rogério Dentelo, registro de 1998.

Rogério Dentelo tocou do Toquinho com Chico Buarque e Vinícius de Moraes o Samba de Orly. Falando rapidamente, notícia que já abordamos com a Rita Lizauskas, o Hamas anunciou que vai deixar o comando do governo da Faixa de Gaza e abrir caminho para a criação de um comitê gestor formado por técnicos palestinos. Uma medida que faz parte de um plano de transição previsto no acordo de cessar-fogo mediado pelos Estados Unidos e que busca facilitar a reconstrução do território depois de anos de conflito. E a Rússia voltou a atacar a capital da Ucrânia. Uma nova onda de mísseis e drones atingiu Kiev durante a madrugada desta segunda, deixando mortos e dezenas de feridos, além de provocar danos em prédios residenciais e outras áreas da cidade. Equipes de resgate continuam trabalhando na busca por vítimas entre os escombros. E segundo as autoridades ucranianas, os sistemas de defesa aérea conseguiram interceptar parte dos projéteis, mas diversos mísseis conseguiram atingir os alvos. Bom, Toquinho tem 60 anos de carreira, tudo começou em 1966, quando lançou o LP Violão de Toquinho. Zambi, de Eduardo Lobo e Vinícius de Moraes, foi incluída no repertório e é essa que você ouve agora.

Esta foi Zambi, de Edu Lobo e Vinícius de Moraes, com o Toquinho. São 6h53, essa é a trilha do Roda Viva. A gente lembra aqui que hoje o programa recebe o escritor e músico Tony Bellotto, um dos fundadores dos Titãs, que participou da gravação de 25 álbuns da banda. E atualmente está em turnê, né? Os Titãs estão em turnê, celebrando 40 anos de Cabeça Dinossauro, um dos discos mais emblemáticos do rock brasileiro. Roda Viva às 10 da noite, com Ernesto Palha na TV Cultura. E entra em cartaz amanhã no Museu da Imagem e do Som uma mostra em homenagem aos 75 anos da atriz americana Angélica Houston. Serão exibidos 10 filmes da carreira da artista sob direção de nomes como Woody Allen, Coppola e Wes Anderson, além do pai dela, o John Huston. A seleção inclui ainda o longa Agnes Brown, O Despertar de uma Vida, dirigido e protagonizado pela própria Angélica. As sessões acontecem até o próximo domingo, lá no auditório do MIS. Os ingressos custam R$ 6,00 a inteira e estão disponíveis na plataforma Megapass e também na bilheteria do museu. Bom, hoje o nosso repertório do De Volta para Casa foi todo dedicado ao compositor, violonista e cantor Antônio Petty Filho, o paulistano Toquinho, que nesse 6 de julho comemora 80 anos de vida. Segundo o ECAD, Toquinho tem perto de 1.200 registros fonográficos. Preciso ou não, ele é um dos raros artistas que conseguiram, em 60 anos de carreira, lançar um trabalho por ano, contando lançamentos no Brasil e no exterior. E agora a gente vai ouvir do Luiz Bonfá e Antônio Maria, Manhã de Carnaval.

E é o som de Manhã de Carnaval com o Toquinho que a gente conclui de volta para casa de hoje. Programa que tem a produção da Gabriela Paques, apoio de produção do Gabriel D'Ângelo, seleção musical Eduardo Weber. Na mesa de som, Armandino Corbal. Trabalhos técnicos, Wagner Freitas. A você, boa noite, um lindo descanso e a gente se encontra amanhã às 6. Até lá. 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
4: Olá, bem-vindos. Começando o nosso Coletânea com os sucessos da música brasileira, aqui pela Rádio Cultura Brasil. Fique com a gente.

duas composições de Carlinhos Brown nesse bloco de abertura do Coletânea de hoje aqui pela Rádio Cultura Brasil com Caetano Veloso. Nós ouvimos Meia Lua Inteira e antes com Marisa Monte, música do Brown, e tem aqui nos vocais a participação do próprio Carlinhos Brown, Segue o Seco. E vamos direto para duas versões de uma parceria de Lô Borges e Ronaldo Bastos, o clássico Trem Azul, começando com a versão que Tom Jobim fez dessa música. Tom Jobim e a nova banda gravaram o Trem Azul aqui, Blue Train.

Duas versões da música de Loborges e Ronaldo Bastos, O Trem Azul. Ouvimos esse registro de 2018, feito pela banda Samuca e a Selva e Lineker. E antes, gravação de 1994, Tom Jobim e a Nova Banda, nessa versão que o Tom fez, né, da parceria de Loborges e Ronaldo Bastos, Blue Train, O Trem Azul. O Coletânea, aqui pela Cultura, segue agora com Skank. Bem mais...

0: Ney Matogrosso na música de Heitor Villa-Lobos, com letra de Ferreira Goulart, O Trenzinho do Caipira. Antes, ouvimos Milton Nascimento e Coro, composição de Helder Costa, Outro Lugar. E abrindo bloco, a banda Skank, de Nando Reis e Samuel Rosa, Resposta.
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Composições de João Bosco e Aldir Blanc. Com Elis Regina, nós ouvimos o Mestre Sala dos Mares e antes com o próprio João Bosco, Rancho da Goiabada. Coletânea segue agora com Dorival Caymmi e Adriana Calcanhoto.

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1: A Adoniran Barbosa, dele mesmo, Iracema, antes, aqui no Coletânea, nós ouvimos o encontro de Dorival Caymmi e Adriana Calcanhoto, composição do Caymmi, Quem Vem Pra Beira do Mar.
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Barão Vermelho, vocais de Frejá, parceria de Guto Goff com Maurício Barros, Puro Êxtase. Antes, Lulu Santos, música do Lulu, Toda Forma de Amor.

0: Zélia Duncan, versão da Zélia de Christian Oyens, Catedral. Fechando assim o nosso Coletânea de hoje aqui pela Rádio Cultura Brasil. Produção e apresentação minhas, eu sou Alexandre Ingrevalo. Trabalhos técnicos, Ariel Novaes. Valeu, muito obrigado pela sua companhia. Deixo aquele abraço e até a próxima. Tchau.
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5: Porque eu acho muito legal aqui na Rádio Cultura que vocês falam o nome dos compositores, né? Isso é muito, muito importante. É, a gente briga, né? Muitos artistas da classe artística brigamos por isso, para que tenha o nome dos compositores sempre em tudo que é lugar. As pessoas só falam quem canta, né? Mas não fala quem compôs. Então, parabéns e obrigada por vocês fazerem isso.
6: Dezenove horas, 59 minutos.
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Olá, ouvinte da Rádio Cultura Brasil. Aqui é Laura Mayumi, chegando com a programação musical da Rádio Cultura Brasil. Nessa próxima hora, você vai ouvir Moraes Moreira, Som dos Mutantes, Tom Zé, Secos e Molhados e muito mais. E eu vou abrir com Alaíde Costa cantando Júnior Barreto, Atami.

Esse foi o Chico César, dele A Prosa Impura do Caicó. Antes teve Alaíde Costa com Atami, de Júnior Barreto. Na sequência tem Dominguinhos e Elba Ramalho, De Volta pro Aconchego.

Ouvimos Te Faço um Cafuné com Mariana Idari Mestrinho, música do Zé Zum. Antes, Dominguinhos e Elba Ramalho com De Volta pro Aconchego, uma composição de Dominguinhos em parceria com Nando Cordel. Seguimos com o som do Moraes Moreira, Sintonia.

Esse foi o Paulo Neto com Coração Selvagem, música de Belchior. Antes, Moraes Moreira, dele, Fred Góes e Zeca Barreto, Sintonia. Seguindo com música aqui na Rádio Cultura Brasil, agora tem Som dos Mutantes.

Essa foi Flores Astrais, música de João Ricardo e João Apolinário, com Secos e Molhados. Antes, Mutantes, Ando Meio Desligado, música de Rita Lee, Arnaldo Batista e Sérgio Dias. Seguimos agora com o som do Tom Zé.

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Ouvimos Amor é para quem ama, com Lenine, uma parceria dele com Ivan Santos. Antes teve Tom Zé, dele Amar. E seguindo com música, aqui em 77,9 FM, você ouve agora 5 a Seco.

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Ouvimos Vitor Ramil e Zé Cabaleiro com Contraposto, uma música de Vitor Ramil sobre um poema de Joãozinho Gomes. Antes, Cinco a Seco, Coisas Dentro das Coisas, de Vinícius Calderone, Tó Brandileone e Léo Bianchini. E na sequência tem Caetano Veloso.